Encerrando assim já o primeiro bloco aqui do Interligados com Adam Lambert. You Make Me Feel, com participação de Cigala. São os astros pra você que tá ouvindo aí, Gil Godói em Abre Campo, você de Edson Lobão, você de toda a

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imagem posta sem camisa e mostra shape após perder mais de 45 quilos. Um tapa de luva na sua cara pra você que tá com essa pochete pendurada, né? Cheio de biscoito recheado, batata Ruffles, meu Deus do céu, né, meu filho? O cantor Ferrugem, de 37 anos, segue dedicado aos treinos e alimentação balanceada, viu? O artista, inclusive, dividiu com seus mais de 9 milhões de seguidores do Instagram, nessa semana, uma foto em que aparece sem camiseta e ostentando o shape após um treino com o maestro Leônidas. Vale lembrar que Ferrugem, que chegou a pesar cerca de 130 quilos, já emagreceu mais de 45. E o sambista não encarou os desafios sozinho, viu? A esposa dele, a influenciadora Thaís Vasconcelos, de 32, também encarou as mudanças da rotina em prol da saúde e perdeu mais de 40 quilos. Ah, povo que gosta de perder quilo, viu? Ela também mostrou recentemente registros do seu treino e muitíssimo bem acompanhada de ninguém menos que Sofia, de 8 anos, sua filha do meio, com o sambista. Thaís ainda ostentou o corpo sarado em selfies com um tanquinho e pernas musculosos. Em uma das imagens, a influenciadora aparece com as outras duas filhas, Júlia, de 15 anos, nascida de um relacionamento anterior de Ferrugem com Juliana Barbosa, que morreu em 2015, e Aurora, de 7 aninhos. Então tá aí pra você que tá nessa preguiça lascada, né? É sexta-feira, só tá afim de quê? De beliscar, de comer um churrasquinho, né mesmo? De tomar uns beer night, né? De engordar e virar um hipopótamo. Fique esperto, meu camarada. Quem tá afim de se cuidar, quem tá afim de ter qualidade de vida, tá se cuidando, tá perdendo quilo, né? Porque afinal de contas, quilos em excesso traz um excesso, uma infinidade aí de comorbidades pra saúde da pessoa. Então, por favor, meu bem, vamos desvaziar essa pochete? Vamos? Vamos começar esse finalzinho de semana ou vai deixar pra segunda-feira? Aproveite enquanto é tempo, viu? Ferrugem tá aí, correndo atrás do prejuízo. Corre você também enquanto é tempo, por aqui o Interligados continua pra você. É o som de Atitude 67, me botou no bolso.

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1: Fechando assim mais um super bloco do Interligados. Com Dilcinho, o grupo Benzadeus, despedida de solteiro. É o sambinha, é o pagode, recheando o seu finalzaço de semana pra você sambar na cara das inimigas. Excelente sexta-feirosa pra você que tá ouvindo Interligados no 12. Em especial pra você de Balsas no Maranhão, assim como Raimundo. Aquele abraço pra você, viu, Raimundo? Boas vendas nesse finalzaço de semana.
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7: Nove vinte e sete.
1: Segue com notícia, com informação pra você. Fãs apontam indireta de Madonna para Charlie XCX. Ih, olha a treta aí. Rainha do pop das pistas de dança, Madonna parece não ter gostado das recentes declarações de Charlie XCX. A voz por trás do sucesso Breath mudou a direção de sua sonoridade e agora aposta no rock, com visuais mais pesados, guitarras e baterias em suas canções. Gente, ela quis mudar, gente. Quis mudar. Recentemente, por meio do single Rock Music, primeiro de sua nova era, Charlie afirmou acreditar que as pistas de danças estão mortas e por isso agora vai fazer música rock. A afirmação parece ter atingido diretamente Madonna, que lançará o disco Confessions 2, uma continuação do icônico Confessions on a Dance Floor de 2005. Em suas redes sociais, Madonna postou uma série de fotos e afirmou: se sua pista de dança parece morta, talvez você esteja tocando a música errada. Imediatamente os internautas ligaram a fala com a letra da recente música de Charlie e entenderam que a postagem seria uma indireta à britânica. Eita! Nos últimos dias, Charlie utilizou suas redes sociais para desabafar sobre a recepção do álbum pelo público, afirmando que se mantém fiel ao que acredita ser honesto a si mesma. Animada para que vocês escutem esse novo som. Eu só consigo fazer o que me parece ser verdadeiro. Eu não penso sobre nada, mas quando faço música, não na recepção ou audiência ou qualquer outra coisa. Apenas minha conexão com ela e se parece honesta pra mim, compartilhou em seu perfil do X. Cuidado, amiga sua louca, não vá caçar treta com a diva do dance, não é mesmo? Com Madonna, porque você vai perder, minha querida amiga. Pois é, vamos continuar acompanhando essa novelinha, né? Se Madonna vai continuar também cutucando a Charlie XCX, o que que vai dar essa parada? A gente segue acompanhando e segue também de música por aqui. Rodriguinho, com participação de Turma do Pagode, Radiante.
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0: segue tocando barquinho por aqui, fechando esse bloco com Jason Derulo, Running. Sonzeira pra você em especial, que tá ligadinho com o Gigodói no Paraná. Muito obrigada pelo carinho da sua audiência, você de Petrópolis, Rio de Janeiro. Aquele abraço pro Caio e também pro Gabriel. Galerinha super vibe positiva, mandando mensagem aqui pro Gigodói, até foto. Valeu, viu, meninos? Quem tá ligados?
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0: 9:42.
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0: 9:59.
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2: 10:09.
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2: 10:10.
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2: 10h25.
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1: 10:31.

0: 10h43.
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1: 11.3.
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1: 11:18.
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2: 11:33.
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0: 11:40.
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0: 11:48.
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3: Meia-noite 57.
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1: 1 e 6.

0: 1:28.
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1: 2 e 4.

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2: 2:45.

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2: 3 horas.

0: 3:15.
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2: 4 e 7.
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1: 4h23.
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0: 4h47.
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2: Uma pequena homenagem a uma grande referência pra mim, Nando Reis.

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1: 5 e 5.

0: 5:11.
1: É um prazer estar participando desse momento da dupla Chitãozinho Chororó, junto de uma plateia tão nobre e seleta.

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2: 5:31.

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2: 5:41.
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0: 5:47.
1: Vamos emagrecer 10 quilos em 6 meses. 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
2: Queridos filhos e filhas, hoje véspera do Dia das Mães, já quero desejar parabéns a todas as mães, viu? É minha oportunidade que eu tenho de dizer obrigado por você ser mãe. E olha, mãe, se espelhe em Nossa Senhora. Por isso nós estamos rezando todos os dias e vamos até amanhã em oração por você, querida mãe. Obrigado pela tua ternura, pelo teu amor. Pai, Filho e Espírito Santo, amém. Nossa Senhora, mãe de tantos nomes, de tantos títulos, mas a mesma mãe de Jesus e nossa. Nossa Senhora, no início deste dia, nós queremos pedir, mãe, suplicar, pedir em favor de nossas mães, as vivas. Interceda teu filho para que tenham saúde, discernimento e possam educar os filhos como educaste Jesus, obedientes a Deus, devotos, fervorosos. Nossa Senhora, interceda teu filho pelas mães aqui na terra, para que possam, na vida, serem testemunhas vivas da ternura de Deus. Nossa Senhora, tocai no coração dos filhos que sejam obedientes às mães, aos pais, mas que todos na família busquem viver a exemplo da Sagrada Família de Nazaré. Nossa Senhora, pelas mães que já partiram, interceda teu filho para que lhes dê o descanso eterno e a luz perpétua. Nossa Senhora, de muitos títulos, de muitos nomes, mas a mesma mãe de Jesus e nossa, ajudai-nos, mãe, na batalha deste dia, nos problemas que vamos enfrentar, no suor que vamos derramar, nos conflitos que iremos superar. Nossa Senhora, esteja ao nosso lado, nos protegendo, nos amparando. Nossa Senhora, nós te consagramos cada minuto e cada hora deste dia.

seja para as mães um exemplo de maternidade e de zelo. Ó Deus, por intercessão de Nossa Senhora, Mãe de todas as mães, abençoai a água, a roupa dos enfermos, as fotos de família. Em nome do Pai, do Filho e do Espírito Santo. Amém. Rogai pelas mães, Santa Mãe de Deus, para que elas sejam dignas das promessas de Cristo. Amém. Fique em paz. Um bom dia.

senhoras e senhores, está começando por aqui a melhor vibe do seu rádio, porque afinal de contas o vibe sertaneja tá no ar comigo, Jugonóia Cowgirl, mais piradinha, mais boloquete, mais fora do padrão. Chegou pra deixar seu finalzaço de semana ainda melhor, pra te ajudar a misturar o suco da confusão com as melhores do sertanejo, pra você que gosta, né, do sertanejo raiz, do sertanejo clássico, do sertanejo universitário. Você está na rádio certa. A partir de agora, sim, são as melhores do sertanejo, ouviu? Você pode e deve pedir a sua pelo pedidomusical.com.br e também pelo Instagram de Jugodói. Sem mais delongas, bora começar nosso fim de semana chutando a boca da preguiça com essa botina lustrada? Henrique Juliano, irmão, o Vibe Sertaneja começou!

0: fechar esse bloco, o primeiro, né, daqui do Vibe Sertaneja com a gravidinha Lauana Prado, chorada. Pra você que já deu aquela chorada, é fim de mês, né? E você não vai poder comprar aquele gananá pra curtir o finalzaço de semana, mas vai poder curtir o Vibe Sertaneja.
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2: 6:13.
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2: 6:13.

Dando sequência por aqui, falando de Leonardo, que roubou música feita por Zezé de Camargo e que seria dada a Amado Batista. Ele já é milionário. Gravação da música Solidão foi um dos primeiros sucessos de Leandro e Leonardo. Zezé conta a história com bom humor, é claro, né? E fala de sua reação quando percebeu o roubo. Não é possível. Claro, com um tom de brincadeira, viu, gente? O cantor Leonardo roubou uma música escrita por Zezé de Camargo, que seria dada a Amado Batista na década de 80. Os dois são amigos há muitos anos, desde antes da fama, quando ainda tentavam emplacar sucessos nas rádios. Com bom humor, Zezé já contou essa história em diversas entrevistas e, segundo ele, a justificativa de Leonardo para interpretá-la era que Amado já era uma estrela. Você vai negar? O Amado está milionário, contou Zezé sobre o pedido de Leonardo. Na época, Zezé, Leonardo e Leandro, irmão com quem ele fazia dupla, moravam em Goiás, mas estavam todos em São Paulo. Zezé conta que escreveu a música Solidão e achou que a letra era muito parecida com o repertório de Amado Batista. O Amado vendia na época 1 milhão e tanto de discos. Gravar com o Amado era pegar 400 mil, contou Zezé em um vídeo publicado em suas redes sociais. Caramba, é muita grana, hein? Segundo ele, o objetivo era vender a música para o Amado Batista e comprar um carro ou até um apartamento com os lucros. Nessa época, nenhum deles tinha feito muito sucesso na música e todos enfrentavam dificuldades financeiras. Quem não passa por isso? Zezé já havia cantado a música para Leonardo, que desde então sempre pedia que ele a cantasse de novo, até que decorou a letra. A música fala da solidão de um homem apaixonado que observa a mulher amada da janela do seu quarto. Solidão, quando a luz se apaga, eu de novo em casa, morrendo de amor por ela. No fim, Leandro e Leonardo gravaram a música, que foi lançada em 1987. Solidão se tornou um dos primeiros grandes sucessos da dupla e ajudou a consolidar Zezé de Camargo como um compositor antes de emplacar a carreira como cantor. Então tá aí um pouquinho da história explicada pra você que tava afim de saber, né? Entre amigos, tá tudo certo, não tem problema, não é mesmo? Por aqui o Vibe continua com Daniel, Rosto Molhado, com Fernanda Sorocaba.

0: porteira. Fechando mais uma porteira aqui no Vibe Sertaneja, ao lado da minha amiga Vera Holtz. Só que não. João Carreiro, faça o que quiser de mim, matando saudade por aqui dessa voz, né? Daqui a pouquinho eu tô de volta com mais Vibe.
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1: Bom dia aos nossos ouvintes do Evangelho do dia 23, sábado, maio de 2026. Evangelho, João 21, 20 a 25. O Senhor esteja convosco, Ele está no meio de nós. Naquele tempo, Pedro virou-se e viu atrás de si aquele outro discípulo que Jesus amava, o mesmo que se reconciliara sobre o peito de Jesus durante a ceia. Ele perguntara: Senhor, quem é que te vai entregar? Quando Pedro viu aquele discípulo, perguntou a Jesus: Senhor, o que vai ser deste? Jesus respondeu: se eu quero que ele permaneça até que eu venha, que te importa isso? Tu, segue-me. Então, correu entre os discípulos a notícia de que aquele discípulo não morreria. Jesus não disse que ele não morreria, apenas: se eu quero que ele permaneça até que eu venha, que te importa? Este é o discípulo que dá testemunho destas coisas e que escreveu este evangelho. E sabemos que o seu testemunho é verdadeiro. Jesus fez ainda muitas outras coisas, mas se fossem escritas todas, penso que não caberiam no mundo os livros que deveriam ser escritos. Palavra da salvação. Glória a vós, Senhor. As palavras do Santo Evangelho, mente nossa fé. Amém. Nosso momento de reflexão: João, o discípulo amado de Jesus, que escreve este evangelho. Por isso, não só faz um relato do que Jesus falou e ensinou, mas dá o melhor testemunho. Assim deve ser o testemunho das comunidades e dos fiéis. Dar testemunho das experiências de amor vividas e convividas, celebradas na igreja. No fim do tempo pascal, que já estamos passando, né? Vemos os evangelhos, a igreja expandindo pelo mundo, evangelizando sob a proteção dos apóstolos, sob o envio de Jesus: ide por todo mundo, pregai o evangelho para todas as criaturas, para que todos creiam. Crendo, tenham o amor e amem-se uns aos outros como Jesus os ama. E saibam que Jesus dá a sua vida por eles, como o que vimos neste evangelho. Assim também nós devemos rezar a Deus como Jesus rezava e reza ao Pai: Pai, conduzi-nos no caminho do vosso Filho Jesus. E, fazendo uma pequena conclusão, um testemunho verdadeiro, como diz o Salmo de hoje, Salmo 11: quem tem reto coração há de ver a face do Senhor. O Senhor volta os olhos para o mundo, examina o justo e o ímpio. O Senhor detesta a maldade porque ele é verdadeiro. Assim quer nos conduzir a todos, pelo Espírito Santo, a uma plena verdade. Daí poderemos dar também um bom testemunho e um testemunho verdadeiro, como João neste evangelho. Testemunhou os fatos e as obras de Jesus e relatou para o conhecimento de todos. Deus confia também a nós esta missão. Então, peçamos que na nossa vida o Espírito Santo nos ajude a darmos bons testemunhos, cuidar de viver o amor, consolar os tristes, animar desanimados, perseverar firme na oração diária e dominical na comunidade. E que assim seja, e tenham todos um bom dia.
2: E 33.

de falar do Alok, emocionou ao fazer homenagem para Marília Mendonça usando drones em Goiânia. Que coisa mais linda, né? O DJ Alok emocionou fãs da cantora Marília Mendonça, a eterna rainha da sofrência, ao fazer uma homenagem a ela durante seu show na pecuária de Goiânia, realizado no último sábado. Durante a apresentação, drones projetaram o rosto da rainha da sofrência e o símbolo de um dos álbuns de Marília. A homenagem aconteceu enquanto Alok tocava a música Estrelinha, sucesso da cantora. No perfil oficial da festa, a organização publicou fotos do momento de gigante para a rainha, que levou o público ao delírio e, claro, às lágrimas, né? Além do rosto de Marília, os drones também formaram o símbolo do projeto Todos os Cantos, de 2019. Botas, violão, chapéu e a frase Para Sempre Marília. Nos comentários, fãs da cantora elogiaram o gesto de Alok e se emocionaram com a homenagem. Linda homenagem à nossa rainha, você é incrível, Alok, nossa Marília merece, dentre outros comentários. Pra você que não estava no show, pode conferir aí o momento nas redes sociais, viu? Ruth Moreira, mãe da cantora, estava presente na festa. E Marília morreu, infelizmente, no dia 5 de novembro de 2021. Faleceu tão precocemente, tão jovem, né? Na queda de um avião bimotor em Minas Gerais. A aeronave tinha saído de Goiânia em direção à cidade de Ubaporanga. Tá aí pra você uma linda e merecida homenagem à eterna rainha da sofrência, feita por um dos maiores DJs do planeta, o Alok. O Vibe continua depois desse momento emoção pra você que tá afim de ouvir música boa, sertaneja no volume máximo, Wesley Safadão, bipolar com Natanzinho Lima.

0: porteira aqui do Vibe Sertaneja, com o de Paulo e Paulino. Eu disse não, não, não vai embora, continue aí que o Vibe volta já.
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3: 6:47.

0: 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Ah, oh, que bonitinho. Precisa de pouco, né? Morar numa mansão, ter não sei quantos, 550 mil carros na sua garagem, não é mesmo? As melhores roupas de marca, as melhores joias. Pouco, ele precisa de pouco. Luan Santana, de 34 anos, está numa nova fase da vida e no trabalho. O músico celebra 18 anos de carreira com a mega turnê Registro Histórico. Segundo ele, a agenda e a estrutura imponente dos shows foram desenvolvidas para proporcionar uma experiência diferenciada aos fãs e, ao mesmo tempo, permitir que aproveite melhor a companhia da esposa e da filha. Diminuí bastante o número de shows. Consegui me organizar bastante em relação a isso para realmente ter mais tempo em casa. É algo muito novo que eu estou vivendo. Desde o início, quando a Jade estava grávida, pensei assim. Comecei a tirar o pé um pouquinho e, para isso, precisava que meus projetos andassem com esse raciocínio. O Registro Histórico veio nessa onda. Conta o artista, que tem Serena de 1 ano e 5 meses com Jade Magalhães. Em alguma das fotos, tem ele dentro do próprio jatinho, não é mesmo? Ao lado da esposa e do seu filhote, precisa de pouco. Sou muito caseiro. Para mim, estar com a minha mulher e a minha filha recarrega minhas energias do jeito que eu preciso. Tenho uma chácara perto de São Paulo, mas sou um cara que fica muito em casa. No máximo, vou para minha chácara, dou um rolê de jet ski e volto. Preciso de pouco para viver. Uma vida de muito sossego. Tem chácara, ando de jet ski. Gosto muito de compor, reunir os amigos e fazer churrasco. É uma vida muito simples que eu levo. Sou um cara muito tranquilo e preciso de pouco para ser feliz. Ô, meu filho, acho que você não entende muito bem o que é realmente simplicidade, né? Viver no simples, viver com o pouco, como você disse, precisa de pouco pra ser feliz. Meu filho, quem vive no simples, quem vive no pouco, não tem um jet ski, não tem uma chácara, né? Não tem um jatinho, não faz churrasco todo fim de semana. Ô, Luan Santana, a realidade é outra, meu querido, mas a gente entendeu o que você quis dizer, tá bom? Parabéns pra você, por querer estar mais com a família. Nesse ponto, você acertou, tá? Ai, depois desse momento crítica sutil, né, com o nosso meteoro da paixão, a gente segue a edição por aqui, é o último bloco do Vibe João Bosco e Vinícius, Parque de Diversões com Mari Fernandes.
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chegamos ao final de mais uma super edição do Vibe, fechando a última porteira, lacrando, passando o cadeado com Diego e Arnaldo. Vai, Cariaba, minha mulher, assume o que tá. O seu marido assume quando tá errado, né? Porque a gente assumir que estamos errados é difícil, porque na verdade nós mulheres sempre estamos certas. Agora e o homem aí, o seu maridão, seu namorado, seu crush, admite que tá errado? Fica aí essa incógnita pra você nesse inicinho de finalzar de semana, pra você ficar bem com o love. Tô indo nessa, bom inicinho de finalzar de semana pra gerar o juízo. Beba.

0: 7 e 3.
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0: 7 e 3.
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0: para você. Seja muito bem-vindo, seja muito bem-vinda sempre. Claro, aqui na ZYD 735, operando em 104,5 9 FM, a mais ouvida, a mais curtida, a mais potente do Planalto Norte Catarinense e Sul do Paraná. Sabadão, dia 23 de maio, ano 2026. Termômetros marcando nesse momento aqui no Castelinho da Comunicação. 11 graus de temperatura, 96% umidade relativa do ar, ventos de 3 km por hora. Hoje é o dia da juventude constitucionalista. Também dia do soldado constitucionalista em São Paulo, dia internacional das comunicações sociais. Tá liberadaça aí o WhatsApp da Nova para você participar com a gente no 36423955, para você interagir, mandar o seu recado, mandar também o seu abraço. 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Você que hoje sabadão tá em casa, tá na boa, tá legal, tá dando aquela chimarreada aí com a primeira dama com o maridão, com os filhos. Você que tá se preparando para mais um dia de trabalho, um grande abraço, bom final de semana. Você que tá saindo dele, você que tá levando a nova de carona aí, tá viajando, boa viagem. Deus abençoe a ida, Deus abençoe a volta. Sejam bem-vindos, sejam bem-vindas à Nova Era FM em 104,5. Ela que toca toda a nossa região em 2026. 40, eu disse 40 anos no ar. Uma referência para todo o Planalto Norte Catarinense e para todo o Sul do Paraná. E hoje, claro, na rádio das grandes promoções, sempre, né, a Nova Era, sempre com promoção para o nosso ouvinte que nos abraça aí do outro lado do rádio. 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Como diria Fiore Giliotti, abrem-se as cortinas e começa o espetáculo.
1: 7:10.
0: No Momento Sertanejo com César e Paulinho, dando o tom inicial da programação da Nova.

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2: É, no Momento Sertanejo, milionário José Rico, amada, amante. 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Daqui a pouquinho tem mais, aqui no Som da Nova.
3: 7:17.
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2: 7:18. Nota de falecimento, a funerária em vida comunica o falecimento de Maria Felicidade Mendes, ocorrido ontem com 67 anos. Está sendo velada na Capela Divino Espírito Santo, no Butiá do Lajeado. Seu sepultamento se dará hoje às 16h para o cemitério de Butiá do Brás. Funerária em vida comunicou com pesar o falecimento de Maria Felicidade Mendes. A mesma era mais conhecida por Neca.
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3: 7:19.
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2: Regis Marques na Nova.

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0: Sertão Gaúcho e Tchê Garotos da Nova, Tranco Rei Vanangueiro.
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0: Bom dia, Thiago. Nesse sabadão nublado, com muita alegria e Deus no coração. Um ótimo programa. É a Rosinha da Vila Paraíso. Rosinha. Um abraço pra vocês aí, tudo de bom. Obrigado pela sintonia aqui no Som da Nova, tá bom? Tamo junto. Tamo junto.
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0: Bom dia, Thiago, passando para confirmar a audiência. Um abraço para os meus meninos Arthur e Davi. Manda um salve para os amigos aí da JM Parabrisas. Ai, Ronese. Um abraço lá para o Alisson, para Santa Isabel, o pessoal da JM Parabrisas. Pode quebrar a minha dúzia de parabrisas hoje lá. Alô?
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0: Bom dia, ótimo final de semana pra todos. Coloca no sorteio Aline Marques de Souza. Claro, Aline, participando, bom final de semana, tá bom? Bom dia, Thiago, programa Maria VIP. Estamos sempre na melhora. A Jucimara Condelache, obrigado, Jucimara. Bom final de semana pra todos nós aí, né? Bom dia, Thiago, abençoado sábado a todos. Maurício Wiesentainer na Nova. Pessoal de Rio Negro, Paraná e tudo de bom. Tamo junto. A Ana Júlia Nizer Dambroski também tá ligada com a gente aqui na programação da Nova. Obrigado pela sintonia também. Bom? Bom sabadão. Alô? Quem que é essa íngua? Hã? Pelo amor de Deus. Diga, meu considerado, como é que tamo?
3: Bom dia, Tiago Escrenso, que eu disse teu Veiga. Manda um alô pra Tundu Nova, pra quem tiver nas curtas, pros meus colegas, pra vocês aí da rádio. Sábado abençoado por Deus, que Deus dê muita saúde, tudo de bom pra vocês. Grande abraço, tchau.
0: Obrigado, senhor Esteu, tudo de bom pro senhor também. Sabadão abençoado aí, tá bom, meu amigo? Obrigado pela sintonia sempre.
4: Área VIP, bom dia, Thiago. Yuri Daniel de Andrade, da Vila Nova. Dando um abraço aí pra todos os ouvintes e pra você. Tchau, obrigado.
0: Valeu, filho, tudo bom? Bom sabadão pra vocês aí também. Oi, Leila Tertuliano, também sempre ligada com a gente aqui no Som da Nova. É o Carlo Carvalho, por aqui também, confirmando sintonia. Alida Figueiredo, sempre com a gente também no Som da Nova. Bom dia, amigo Tiagão, bora que bora. Vamos lá com Deus e mais um dia de vida, com saúde, paz e amor, tamo junto. É o meu amigo Chase, lá na Chase Car. E como diz ele, fechando a frase, e pau! Tudo bom, amigo velho? Bom final de semana.
5: Olá, Tiagão, bom dia, bom dia. Tiaguinho confirmando audiência aí.
0: Tamo
5: aí
0: na ativa.
5: Descarreguemos aqui no Ribeirãozinho, São Lourenço, e agora vamos retornar pro Polacolândia Positiva.
0: Câmbia.
5: Já deu um tapa no resto da pesada ração aí, que fingiram desmaio hoje pra não vir trabalhar, certeza.
0: Ah, mas
5: só tá
0: isso.
5: Eu e o Tanaka nativo hoje.
0: Ah, Tanaka.
5: Vamos lá carregar mais uma lá.
0: Boa.
5: E já dá um bozaço pra pesada do grupo GPS aí. E já nos... um tapa no Teatro Tomazoni, lá no Marcelo, no compadre Marcão, no Bisteca e no Emerson da Nobre Ofício, ó. O famoso Nhó.
0: Nhó.
5: E se não gostaram, que me procure. Tamo por aí, Tiagão.
0: Aúria! Aúria! Ai, e que nem diz, né, Tiaguinho, que não gostou, que nos procure. Sei que vai ser agora. A partir, como diz a avó, a partir de hoje em diante. A avó que fala a partir de hoje em diante. Ah, meu Deus.
6: Fala, Tiagueira, confirmando a audiência. Ô, oh, sempre ouvinte Luiz Roberto. Tamo aí, Tiagão, indo pro trabalho naquela escala 6x1 que você conhece bem.
0: Claro.
6: Aliás, Tiagão, falando em escala de trabalho, saiu, né? Como é que vai ser a escala de trabalho no Brasil agora? Escala 7x0 é do empreendedor.
0: É.
6: A 6x1 é aquele pedreiro que pega uma empreitada, sabe?
0: Certo.
6: O 5x2 é o CLT, né? Que é CLTista aí.
0: É,
6: a 4x3 é o empreendedor que deu certo.
0: Claro.
6: A 3x4, político de Brasília.
0: Isso.
6: Essa é a verdade. A 1x6, Tiagão, é os orelha seca, sabe aqueles orelha seca que usa, como é que a gente pode dizer, substâncias ilícitas?
0: Isso.
6: A escala 1x364, Roberto Carlos.
0: Isso.
6: A escala 1x4 anos, a Marina Silva.
0: Isso.
6: E a 0x365, a Janja. E aí, tá feito. Tá, concorda com essa, Tiagão? Forte abraço. E um creme.

0: É, os caras têm tempo, né? Nosso sempre ouvinte Luiz Roberto.
1: Oi, Arazipe, coloca meu nome no sorteio Lucas Miller. E hoje o Flamengo vai ganhar do Palmeiras, né, Thiagão? Torce pro Flamengo, vai Flamengo!
0: É, porque ele... Achei que tinha errado meu nome, ele falou, fala Arazipe, velho. Credo!
1: Oi, Arazipe, coloca meu nome no sorteio Lucas Miller. E hoje o Flamengo vai ganhar do Palmeiras, né, Thiagão?
0: Vai.
1: Torce pro Flamengo, vai Flamengo!
0: Vai, Flamengo! Burro boné no Palmeiras pra nós hoje. É, fazendo um favor. Abraço, filho. Tudo é bom.
2: Bom dia, Thiago. Sou José Adalberto, do Seminário. Me coloca no sorteio. Tenha um bom dia da coleção de vocês, todo da rádio.
0: Bom dia, Thiago. Tamo na escuta aí, meu brother. Bom sábado. Bom Rômulo. Rômulo Fux. Tá ligadão aí no Som da Nova. Bom sabadão. Tudo é Corpo e Alma na Nova em 104,5. Um abraço, nosso sempre ouvinte Luiz Roberto, meu piazinho. O homem das escalas.

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1: 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Cantou pra gente Corpo e Alma, Diga Por Quê. Daqui a pouquinho tem mais.

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4: 7h39.
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0: Com Gian e Giovanni na nova. É, seu coração não bate, é, seu coração apanha. 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
1: 7h43.
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0: Zé Camargo Luciano na Nova. 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
0: 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Daqui a pouquinho tem mais.
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0: 7h50, nota de falecimento. Funerária em vida comunica o falecimento de Osmar Jacinto da Silva, ocorrido ontem com 69 anos. Está sendo velado na Igreja Evangélica Assembleia de Deus, no centro de Mafra. Seu sepultamento se dará hoje às 16h para o cemitério de Mafra. Funerária em vida comunicou com pesar o falecimento de Osmar Jacinto da Silva. O mesmo era maquinista ferroviário aposentado.
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0: San Francisco na Nova.

0: Obrigado, gente. Foi uma emoção muito grande poder fazer parte nesse momento histórico pra gente e comemorar os aniversários de 40 anos do Musical São Francisco. Grande beijo no coração de cada um de vocês. Que Deus abençoe. Um abraço, Deus.
1: É isso aí, Rio Glécio. Muito obrigado. Primeiramente, obrigado, Deus. E hoje vocês ajudaram a escrever mais uma página do São Francisco, na história do São Francisco. Fica a minha eterna gratidão. Um beijo bem apertado no coração de vocês, do Luciano.
0: Primeiramente, obrigado ao nosso Deus, que está sempre no coração das pessoas boas. Que Deus abençoe a todos vocês. E segundamente, a gente quer agradecer sim a todos vocês por nos ajudar a tornar mais esse sonho realizado, e junto com todos vocês. Obrigado, Rio do Oeste. Obrigado a todas as pessoas que fazem parte das nossas vidas.

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1: 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Antes do nosso intervalinho, daqui a pouquinho tem Sábado Total aqui na Nova. Vou trazer mais algumas participações aqui do povo na manhã desta... Na manhã desse sabadão, dia 23 de maio, ano 2026. Lembrando que hoje nós estamos com San Ellen Village, né? Para sortear uma pizza deliciosa para você nesse sabadão. Tá a fim de ganhar? WhatsApp da Nova, 36642-3955. Venha participar aí com a gente. Venha confirmar a sua sintonia na mais que poderosa. Bom dia, estamos de novo no Rancho 3F, no Shima. É, um sábado de pouco serviço e bastante conversa afiada. Também importante, né? Um abraço para o Felipe, Matheus, Martim e Márcia. Aí, Agonia. Pouco serviço e bastante prosa. E de preferência, né, Felipão? Só prosa afiada. Um abraço para vocês aí, tudo de bom. Alô, Maurício, Roberto Costa, tá ligadão com a gente aí também na 104,5 Tudepan. Bom dia, Pelé da Comunicação, sua Sônia de Canoinhas. Mande um Nova pra mim. Nova. Beijo pra vocês aí, tá bom? Tudo de bom. Bom dia, Thiago, a todos da Melhor Rádio. Nova. Quero participar da pizza aí da San Ellen Village. Já fui lá, pensa numa pizza excelente, hein? É o Marco Aurélio Câmeras da Restinga. É bom, né, Marcão? Bom. É bom mesmo.
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1: Se aproxima muito da Tarturel.
3: Muito. Bom dia, Thiago. Então, bom dia. Beleza? Um bom sábado pra você aí. Programação. Pra todos os ouvintes.
1: É.
3: Eu vou fazer uma perguntinha, Thiago. Você, 2 mais 2, você somaria.

0: bora pra frente.
1: Amo. Abraço, amigo Carlos. Pessoal da Atenas Cozinheiros aí, pesada desde as 6 horas da manhã aí, né? Na loucuragem que diz no trampo. E ligados no som da nova aí. Tudo é bom, bom final de semana. Como diz o vô, Deus abençoe. Oi, Alin, galera do Jardim América, sempre ligados com a gente aí também no som da nova. Beijo carinhoso pra vocês aí, tá bom, querida? Não esqueça a feijoada dos anjos, viu? Você com o tio Virso. Presença marcante aí, dia 13 de junho. Bom?
2: Bom dia, Thiago. É Marcelo aqui do Grupo Chaleira no Fogo.
1: Bom.
2: Mando parabéns pro Thiaguinho, lá, aniversário dele ontem.
1: Isso.
2: Depois ele trabalhava na loja, teve um dia que ele levou 28 chá de zorpa lá.
1: É mesmo?
2: É. Agora hoje nós vamos lá na casa dele de tarde, vamos dar uns 40 e pouco, que quando é aniversário dele, cada...
1: Tá certo.
2: Cada um ano de aniversário é um chá de zorpa que nós vamos dar nele hoje.
1: Verdade. Foi o Thiaguinho que começou a trabalhar uma vez no material de construção, lá já falaram, vai lá, pega um pote de graxa. Diz que foi perguntar pro vendedor. Me contaram essa história verídica aí na rádio. Maurício Ribeiro, manda um modão aí, Thiagão, põe no sorteio. Valeu, Piazinho. Um abraço pra você, tudo de bom. Um abraço pro Miguel José da Silveira, também tá ligadão aí no som da nova. Como é que tá, meu amigo Juarez Cardoso? Família Cardoso em 104,5. Grande abraço. Bom dia, Thiago, estou ouvindo a melhor. Fabiola Jaroszewski, tudo bem, Fabiola? Bom final de semana, todo mundo com a gente aí no som da nova. Maurício, meus amigos aí da Realiza Materiais Construção também estão com a gente aí no som da nova. Grande abraço. A Roseli por aqui também, obrigado pela sintonia. Fala, Thiagão, beleza? Tudo dentro, pia velho, sai fora. Tamo aí tomando um mate com o velho Vadico. O velho Vadico tá com uma pantufa, faz 2 semanas que não tira do pé. Ora, você imagina o cheirinho de queijo ralado que deve estar ali, né? Manda beijo pra minha tchutchuquinha, Emily Vitória. Tapinha na piazada aí do grupo GPS, fazendo favor. E não esqueça de avisar o Ancelotti pra comprar as rodinhas pro Neymar não ficar caindo em campo. Então, cara, esse que é o pior de tudo, né? Abraço, bicho velho, que começa a loucuragem. É, o menino Neymar vão ter que arranjar umas rodinhas. Porque aquilo ali vai ser uma se jogação dentro de campo que Deus o livre. Né, de menor? Pode ter certeza, tia. Aquilo ali é um cai-cai que Deus o livre. Mano, tiro de 12 pros motor aí da Realiza. Abraço pra vocês aí, tiazada.
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1: 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Daqui a pouquinho aqui na Nova tem Sábado Total. Volto já.
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4: 8:10.
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0: Opa! Chegou garoto aqui no São da Nova em 104,5. Bom demais ter a sua companhia. Seja bem-vindo, seja muito bem-vinda. Aqui no São da Nova, nesse sabadão, dia 23 de maio, ano 2026, 11 graus, marcando os termômetros nesse momento, onde as máximas devem se aproximar de 15 graus, ou seja, um sabadão aí nublado, tem possibilidade de chuva, não é muito, mas pode acontecer. E as máximas apenas devem se aproximar de 15 graus. Nesse momento, 11 graus no Castelinho da Comunicação. Sabadão total com você até as 9 horas da manhã. Venha participar aí com a gente, né? Tá liberadão aí o WhatsApp da Nova, 3642-3955. Lembrando que hoje nós estamos com St. Helen Village, considerado uma das melhores pizzas daí da região. E eu vou sortear para você hoje uma pizza para você degustar aí da St. Helen Village. Tá, finzão? Participa aí com a gente no WhatsApp da Nova, 3642-3955. Manda aí o seu recado, manda seu abraço. Vem interagir aqui na nossa programação e a gente vai juntos. 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Sábado Total até as 9 da manhã aqui na Nova.
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2: 8:13.
0: Edi Britos e Samuel. Romance Rosa.

0: Você gosta, 9 FM, Adair Cardoso, Chora Coração. 9 FM, 8:20, Sabadão Total até as 9.
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0: 8:21, nota de falecimento. Funerário em vida comunica o falecimento de Maria Felicidade Mendes, ocorrido ontem com 67 anos. Está sendo velada na Capela Divino Espírito Santo em Butiá do Lajeado. Seu sepultamento se dará hoje às 16h para o cemitério de Butiá do Brás. Funerário em vida comunicou com pesar o falecimento de Maria Felicidade Mendes. A mesma era mais conhecida por NECA.
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0: Vamos lá pro Sábado Total no WhatsApp da Nova, 3642-3955. Manhã de sabadão, 23 de maio. Eita, sabadão. Sabadão, né? Final de mês. Como nós comentávamos ontem, né? Que nem olho azul em gente feia. Sem dinheiro não adianta nada. Bom dia, Tiagão. Confirmando a audiência, Doroteia Ribeiro. Tudo bem, Doroteia? Hoje valendo pizza da St. Helen Village. A St. Helen Village, ali na Severo de Almeida, Rio Negro, Paraná. Hoje sorteando uma pizza deliciosa para você que participar com a gente no 36423955. Tá bom? Vem interagir, venha participar. Venha confirmar a sua audiência. Fala, Tiagão, beleza? Manda alô pra galera do Faxinal. Dá um tapinha aí na piazada da Realiza Materiais Construção, Branagem. Coloque na melhor pizza da região, Kleber Ribeiro. Valeu, Kleber. Um abraço pra vocês aí, tudo de bom. Obrigado pela sintonia e bom sabadão, gurizada. Bom dia, Tiago. Me coloca no sorteio a Rita de Cássia. Ô, Rita, tudo bem? Bom final de semana, bom sabadão. Letícia Selbauer, por aqui também no Som da Nova. A Eliane da Silveira, também confirmando sintonia. Bom dia, Tiagão. Seguimos levando a nova de carona. Doutor Tiago Afonso Endler. Valeu, doutor. Boa viagem. Deus abençoe. Obrigado pela sintonia aqui no Som da Nova aí, tá bom, doutor? Área VIP do melhor Thiago, passando para confirmar presença, participação todos os dias, né? Bom final de semana, Mara Veiga. Obrigado, Mara. Para vocês aí também, bom final de semana. Passando a desejar um ótimo, abençoado sábado a todos. Deus abençoe cada um. É nós, a família Faustino aqui do Jardim América, tomando um chima. Ô, Sônia, família Faustino. Pessoal degustando um chima e ligados na melhor da região. Um abraço para vocês, tudo de bom.
16: Bom dia, Thiago. Me coloca no sorteio da pizza. Eu mando um abraço para minha mãe, Denise, e pro meu pai, Giovan.
0: Então tá bom, beijo para vocês aí, pra família toda, tá bom? Coloca no sorteio Solange Bernadette Domingues, participando com certeza. Obrigado pela sintonia aí. Bom, bom final de semana, Thiagão. Coloca no sorteio aí, toca sinônimos pra nós. A La Siqueira. Bacana, nome completo aí, tá bom? Bom dia, Thiago. Bom sábado a todos. Deus abençoe. Janete Carvalho da Silva. Tudo bem, Janete?
16: Thiago, sabia que a Tia Veri casou e tava lá da fazendinha cuidando da vida dos outros?
0: Capaz, me dê mais detalhes.
16: Thiago, sabia que a Tia Veri casou e tava lá da fazendinha cuidando da vida dos outros?
0: Ô, Tia Veri, você casou, tá aí na fazendinha agora cuidando da vida dos outros, Tia Veri? Não é possível. Não é possível. Bom dia, Thiago. Manda um abraço pro meu pai Miguel Eufrásio. Sempre na sintonia da Nova. Ótimo sabadão pra vocês aí, tá bom? Tudo bem, Sirlei? Um abraço pro seu... seu Miguel Eufrásio. Tudo bem, seu Miguel? Tudo é bom. Oi, Roseli, tudo bem? Tá com a gente aí também, pessoal, família Costa. Ligados aí na 104,5, tudo de bom. Bom dia, a Nedir Rangel, por aqui também no Som da Nova. Obrigado pela sintonia de vocês aí também. Tá bom, tudo de bom.
17: Fala, Tiagão.
0: Falo.
17: Bom dia. Panqueca aqui do Coelho Lavacar.
0: Bom, meu chegado.
17: Não tô sabendo o que tá valendo hoje, mas me pinche nesse sorteio aí, de bordoada.
0: Esse aqui, ó.
17: Tô precisando ver se sai a zica, viu? Tá tendo camanga nesse sorteio da rádio e nunca ganho nada.
0: Foi que fizeram,
17: pai. Tá louco?
0: Louco.
17: Mas me pinche de bordoada nesse sorteio aí, pra ver se eu ganho alguma coisa pra tirar essa zica aí, que olha. Beleza, Tiagão?
0: Valeu, mano, velho.
17: Aquele tiro de 12 aqui pra galera do Coelho Lavacar e pra todo mundo que tá na escuta. Valeu.
0: Valeu, Panqueca. Que nem dizer ele pra ver se tira a zica. Ai, ai, ai. Bom sabadão aí, piazada.
18: Bom dia, Thiago. Tudo bem? Me coloca no sorteio da pizza aí, a Veridiana Aparecida de Lima. Ô, Thiago, a Lisa e Luísa, que eu não tô cuidando da vida dos outros, tô indo pra vila agora. Tô indo lá pra vila, cuidar da vida dos outros lá na vila. Aqui eu tô cuidando das criação. Dos cavalos, das vacas, das galinhas, dos passarinhos, dos carneiros. Tô cuidando dos bichos aqui, fale pra ela. Que eu não tô cuidando, nem dá tempo pra cuidar da vida dos outros, fale pra ela.
0: Ah, então tá bom, Veri. Viu? Ela respondeu aí, viu? Diz que lá no interior, ela tá cuidando dos bichos. Ela vai cuidar da vida dos outros quando ela for pra vila, né? Tá explicado, né, Veri? Noendro Xixin, com a gente aí também no Som da Nova. Bom dia na audiência dessa rádio maravilhosa. Tudo bem, Rô? Um abraço carinhoso pra você. A Eliane de Rio Negro também, né, Eliane? Nome completo pra participar aqui do Som da Nova, tá bom, querida? Bom dia, amigo Tiagão, tudo certo? Davi Santos... Lavando os brinquedos com esse frio do Janho. Ai, olha, rapaz. Que nem diz, né? Uma coisa dessa, né, Davi? A gente não deseja nem pro nosso pior inimigo, né, tia velha? Pior inimigo. Bom dia, Thiago. Manda alô pra minha parentada do interior e da cidade. Abençoado sábado aí pra todos nós. Todo dia é um dia perfeito pra comer uma pizza, né? Então é hoje. Ô, Janice Green, um abraço carinhoso pra vocês aí, pra família toda, pro Bob aí também, pros filhos, pra toda a família, tá bom? Ah, hoje é um dia propício, né? Ainda mais a pizza da St. Helens Village, que é um espetáculo à parte. Bom demais, né? Tudo bem, Ana? Tá ligada com a gente aí também no Som da Nova? Obrigado pela companhia, tamo junto, tudo de bom, sempre! Larga um chicotaço pra nós aí. Tamo junto. Quem? Bom dia, Thiago Juarez Silva. Coloque no sorteio aí. Valeu, Juarez. Um abraço pra vocês aí da Silva Construções e Reformas. Pessoal, estão ligados com a gente aí também no Som da Nova. Tudo de bom. Daqui a pouquinho tem mais.
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1: Sábado Total na Nova. Whats 3642-3955. Hoje a sua participação vale prêmios, como sempre, aqui no Whats da Nova, né? 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E a gente vai sortear pra gente, pra você no 3642-3955. Pra você que participar ali com a gente, mandar sua participação. Confirmar a sua sintonia, confirmar, claro, a sua incomparável audiência. Bom dia, Thiago. Coloca no sorteio Vanessa Zamboni, Ramos do Faxinal na escuta. Abençoado fim de semana pra você e toda a sua família. Obrigado pra todos nós, né? Excelente finalzão de semana, tá bom, Vanessa? Bom dia, Thiagão. Sorteio, Pedro Meira. Ô, Pedro, bom. Abraço, meu garotinho. Tá ligadão aí também no som da... Tudo é bom. Bom dia, Thiagão. Ótimo sábado, abençoado para todos que estão na escuta. Para vocês e no estúdio, também meus colegas de trabalho do Hospital São Vicente de Paulo. Coloque no sorteio Daniel Sebastião Fernandes, aqui do Jardim Moinho, Vila Nova. Abraço, mano, é a buzinada, hein? Para minha esposa, que amo muito, a Silvana Pixius. Valeu, Daniel. Abraço para vocês aí também, a todos os profissionais da saúde, pessoal do hospital aí de Mafra. Um abraço, bom trabalho. Deus abençoe sempre e tudo de bom. Bom dia, aqui é Maria Sirene. Manda abraço para todos os meus parentes aí de Augusta Vitória. Obrigado, Thiago. Valeu, Maria. Um abraço carinhoso para você e, claro, para todo o povo interiorano que estão ligados com a gente aí também no som da Mais Que Poderosa. Maria VP, bom dia, Thiagão. Cortina Nova com esse mestre da locução, com certeza. Obrigado, meu garoto. Tamo tomando café e pensando se dou aquele trato na cheirosa com esse tempo feio. Então, tio Agui, só em pensar em colocar as mãos na água gelada, me dá um dois tipo de medo, querido. Um abraço, meu queridaço. Bom final de semana aí, tá bom, meu craque? Bom dia, Thiagão. Vamos que vamos nas entregas da Arcuris Móveis. Ligados nela, que é a mais ouvida. Dá um buzinaço aí pras meninas da loja. Um tapinha no meu copiloto, Gabriel. É o Liel Bueno no caos. Ô, Gabriel, vem aqui. Vem aqui. Vem aqui. Ah, pare, rapaz. Pare, aquele folia aí, rapaz. Ô, Rogério Drostek. Thiagão, logo no sorteio. Valeu, abraço, abraço. Bom dia, Thiago. Bom final de semana. Aladir da Roseira, sempre na escuta da melhor da região. Aladir Maria de Lima dos Santos, valeu, tá participando com a gente aí, tá bom? Bom dia, Thiagão, sabadão com tempo fechado por aqui. Mas aquela faxina no lar, com todo favor e claro, que pra ficar melhor estamos ouvindo a nova. Cíntia de Matinhos, a Cíntia que é o Vilma do Nashville. Boa, Cíntia, bom pedido. Beijão pra vocês aí, bom sabadão, bom final de semana, tá bom? Andréia Franco com a gente aqui também na 104,5. Álvaro Albrecht por aí também com a gente, tudo de bom. Viridiana Cristine de Araújo com a gente também, né, Viridiane? Obrigado pela sintonia também. A Lourdes Terres, bairro Seminário, todo mundo na Nova. Obrigado pela sintonia de vocês aí também, tudo de bom. O Marcos Queiroz por aí também confirmando a sintonia.

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2: 9:10.
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0: Vocês vão quebrar tudo quando tiver a casa de vocês. Vocês vão quebrar alguma coisa aqui. Quando eu tiver aqui, ninguém vai quebrar nada, rapaz. Manhã de sabadão, dia 23 de maio, ano 2026, 12 graus, marcando os termômetros nesse momento aqui no Castelinho da Comunicação. 95% umidade relativa do ar, ventos de 2 km por hora. Chuvas no final de semana não podem ser descartadas. Você que já tá aí no trampo, a galera do comércio local, um abraço para vocês, bom final de semana, bom trabalho. Você que tá levando a nova de carona. Ai, ai, você que tá acordando agora, 9h11, acha bonito, né? E acha bonito ainda. 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Lembrando que na Rádio das Grandes Promoções, o WhatsApp mais lembrado, hoje nós estamos com o San Ellen Village, lá do meu compadre de Marco Anice, para sortear para você uma pizza deliciosa. E é bom, viu, gente? É bom demais. Tá afim de ganhar essa pizza? O tempo hoje pede uma pizza, tá finzão? Faz o seguinte, então, participa com a gente lá no WhatsApp da Nova, 3642-3955. 3642-3955. Estou esperando a sua participação, concorrendo hoje pizza da San Ellen Village. Estou esperando a sua participação. Vamos juntos. Vamos nessa na Nova.
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0: Gustavo Toledo e Gabriel.

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1: É, gente, se um dia a sua mulher pedir desculpa pra você, você pode ter certeza que vai cair um pé d'água.

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2: 9:23, nota de falecimento. Funerária em vida comunica o falecimento de Maria Felicidade Mendes, ocorrido ontem com 67 anos. Está sendo velada na Capela Divino Espírito Santo, no Butiá do Lajeado. Seu sepultamento se dará hoje às 16h para o cemitério de Butiá do Brás. Funerária em vida comunicou com pesar o falecimento de Maria Felicidade Mendes. A mesma era mais conhecida por Neca.
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2: Final. 9:24, nota de falecimento. A funerária em vida comunica o falecimento de Osmar Jacinto da Silva, ocorrido ontem com 69 anos. Está sendo velado na Igreja Evangélica Assembleia de Deus do centro de Mafra. Seu sepultamento se dará hoje às 16h para o cemitério de Mafra. Funerária em vida comunicou com pesar o falecimento de Osmar Jacinto da Silva. O mesmo era maquinista ferroviário aposentado.
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0: Muito bem.
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1: Marli Kukler, um abraço para você, obrigado pela companhia aqui no Som da Nova. Bom sabadão, tá bom? Marli Silva também por aqui, confirmando sintonia. Roseli Dexelbauer no Som da Nova. Rayane Blinda da Cruz também aí com a gente. Bom final de semana. Marisa Pixels, galera de São Lourenço. 10, rádio ligado 11.
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1: Na Nova em São Lourenço. Tiagão, perguntei pra patroa se eu estava com vontade de lavar a van. Ela disse que eu estava com vontade. Veja a foto. Ah, é que nem quando a gente fala, né, tio Agui? Nossa, eu... Será que hoje eu tô com vontade de jogar futebol? Daí ela fala assim, hoje você tá, pode ir. Se ela falar assim, hoje você não tá, não vá. Né, tio Agui? Não vá. Nunca se canse de pedir a Deus que guie seus passos, ilumine seu caminho. Meu amigo Eduardo Roberto Anciuti. Como é que você tá, meu amigo? Tudo bem? Beijão pra Maria Alice Fernandes aí também. Ligados no Som da Nova. Bom dia, Tiagão. Kowalski, que bom, meu piá. Tamo por casa, estralando ela. Bom final de semana. Valeu, Kowalski. Abraço, meu irmão. Aline Exídio, por aqui também no Som da Nova. Bom finalzão de semana. Letícia Pedroso confirmando sua sintonia também. A Lúcia Filuchac também aí no Som da Nova. Tiagão, bom dia. Dia bom para degustar a pizza aí, hein? Elvis Albauri Ribeiro. Valeu, garotinho. Abraço para vocês aí, tudo de bom. Bom dia, Tiagão. Tamo na escuta. Aqui na Agro Amigo com Emerson, mais conhecido por Nene e o Cauã. Beleza? Diego Krasinski. Pessoal da Agro Amigo, um abraço pra vocês aí, tá bom? Bom final de semana aí, gurizada. Obrigado pela sintonia aí no Som da Nova. Seu Maranezinho por aqui com a gente também. A Jaqueline Aparecida Martins, né? Já que confirmando a sintonia também. Bom dia, Thiago. Sabadô, dia abençoado a todos. Estão ouvindo a melhora. Adriana Schelmauer Kuzikowski. Obrigado, bom final de semana pra vocês aí, tá bom? Ana Paula Batista da Costa com a gente também no Som da Nova. Elisângela Wildner por aqui também. Francisco Lírias, bairro Bom Jesus, estralando a 104,5. Tudo é bom, meu garoto?
2: Ô, Tiagão, me põe no nome aí. Meu nome é Israel. Tá, sorteio da pizza.
1: Credo.
2: Ô, Tiagão, me põe no nome aí. Meu nome é Israel. Tá, sorteio da pizza.
1: Israel, tudo bom, filho? Tá participando aí no Som da Nova, tá bom? Tudo de ban.
3: Bom dia, Thiago. Coloca eu no sorteio, Rafael Pereira de Lorena.
1: Valeu, filho. Abraço. Eliane Paz Carvalho, com a gente aí também no Som da Nova, tudo de bom.
4: Bom dia, bom dia, bom dia, Thiago.
1: Bom dia, Andréia.
4: Passando pra desejar um ótimo sábado, abençoado por Deus, pra você, pra tua família, pra todos que estão na rádio aí. E me coloca no sorteio dessa pizza aí. Adoro pizza, Thiago.
1: E é bom, viu?
4: Beleza, uai? E no finalzinho tem de Nova valor. Era FM, a rádio que só toca os... seu sucesso. Beleza, uai? Um abraço, Thiago.
1: Valeu, Andréia. Abraço pra você também, minha querida. Como ela falou, Nova Era FM, a rádio que toca o seu sucesso, a rádio que toca o seu som em 2026, 40 anos no ar.
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1: 40 anos no ar. Bom dia, Thiago. Ótimo sábado a todos. Jéssica de Araújo Roslindo. Valeu. Abraço pra vocês aí. Bom final de semana.
5: Bom dia, Thiago. Tudo bem com você? Eu quero participar do sorteio da pizza. É a Nelly Soares da Vila Nova.
6: Ô, Nelly, tudo bem com você, querida?
1: Bom dia, Thiagão. O time vermelho apanhou ontem. De todo jeito. Mas calmo hoje. Ô, compadre. Compadre, uma hora tive que que ficar quieto ali, que o bicho começou a se ficar um pouco nervoso na hora do jogo, né, compadre? Ora, daí começamos a empurrar o boné lá e vocês ficam tirando sarro. Compadre, ontem apanhou mais que mulher de malandro, né, compadre? Não, abandone. Mas na sexta que vem nós vamos junto lá, vamos empurrar o boné. Combinado? Ai, ai, ai. O bom é a resenha depois, né? Bom dia, Thiago, meu querido. Bom sábado a todos. Passando a confirmar presença na melhor rádio. Patrícia, Eveline, Ubrich e Rodrigues. Valeu, Pati. Bom sabadão aí. Bom final de semana, tá bom?
7: Bom dia, Thiago. Tudo bom?
1: Bom dia,
7: me coloca no Margarete. Sorteio da pizza. Ai. Tudo bom? Que Deus proteja você, que você sempre esteja com essa voz linda para apresentar o programa para nós. Mais bom dia, bom sábado. Tchau.
1: Tchau, minha querida. Vocês não começam a elogiar nós, que a gente começa às vezes acreditando daí, sabe? Bom sabadão, Maria Clarice Druchechen, com a gente aqui também no Som da Nova. Bom dia, Thiago, sempre na melhora. Oi, Leoni Batista, bom final de semana. O Hélio da Vila Nova com a gente também aí na 104,5. Gemerson por aqui também, confirmando sintonia. Fala, Tiagão, manda um salve pros piados açougue do MIG. Tamo ligado aí na programação, aqui o Wesley. Piazada, bom. Um abraço pra vocês, bom trabalho aí, piazada do açougue lá do supermercado MIG. Não sento com a cabeça que não vou buscar um alcate hoje lá. O que tá me faltando é só dinheiro na conta pra ir buscá-la. Juliana Blum com a gente também, né? A Jurema Queiroz, confirmando sintonia também. Bom finalzão de semana. Tudo de bom aí, viu? Obrigado pela companhia também. Bora que bora, Tiagão, trabalhandinho. Alô, Chess. Como diz um amigo Chess, trabalhandinho e pau. Né? Bom dia, Thiago Salvador, curtindo a nova. Abraço pra todos ouvindo a melhor da região. Isilda Nunes, Campo do Gado. Desejo um abençoado fim de semana aos ouvintes da nova. Obrigado, Isilda. Pra vocês aí também. Bom sabadão, tá bom?
8: Bom dia, Thiago. Aqui é Luiz Henrique das Santos. Coloca meu nome no sorteio. Eu tô com muita vontade de pizza. Já faz tempo que eu não como.
1: É. E hoje tá um dia abençoado comer uma pizza hoje. Né?
9: Bom dia, Thiago. Aqui é o Edinus Carvalho da Vila Velha aqui. Um grande abraço a você. Ah, viu? E aquela meia que eu te dei? Viu? Outra coisa, me pincha no sorteio.
1: Aquela meia que eu te dei, você vai ver, pai. Pare de polir, pai. Pare de polir.
8: Ô, Thiago.
1: Oi.
8: Sabia que a tia
1: essa aqui já veio, só um pouquinho, meu amor.
8: Manda um parabéns pra ela e fala que eu amo muito ela.
1: Pera aí que triplicou as mensagens. Deixa eu abrir uma por uma aqui, antes do intervalo.
8: Ô, Thiago. Sabia que a tia Josi, ela lavou o rosto, tirou o picolô da cara, e hoje é o aniversário dela.
1: Ah, é?
8: Manda um parabéns pra ela e fala que eu amo muito ela.
1: Ô, tia Josi, lavou a cara hoje, tirou o picolô da cara, tia Josi, parabéns. Felicidades, muitos anos de vida aí, tudo de bom, viu? Que Deus abençoe sempre, ilumine e proteja. Um abraço de toda a turma aqui da Nova também. Dá tempo de mais um?
10: Bom dia, Thiago. Aqui é a Vilma da Vila Rutes. Gostaria de oferecer o programa para toda a nossa comunidade que está se mobilizando para fazer o melhor para a festa de amanhã, né?
1: Opa!
10: Todo mundo é bem-vindo na nossa festa.
1: Que legal.
10: Então eu gostaria de desejar para eles lá um bom dia também, que estão tudo lá na igreja.
1: Estamos
10: tudo em prol de uma bela festa.
1: Que legal.
10: Um abraço para todo mundo. Ah, também gostaria de oferecer o programa para o meu filho amado, que hoje está comemorando o aniversário.
1: É.
10: Que Deus abençoe ele grandemente e que ele seja esse filho, esse pai tão, tão especial que ele é.
1: Como é que é o nome dele, Vilma? Ah, o José Ricardo. Então tá legal, parabéns para o José Ricardo aí também, o filho da Vilma. Parabéns aí, que Deus abençoe. E essa data se repita por muitos e muitos anos aí, tá bom? Um abraço da família aí, José Ricardo. Um abraço também de toda a turma aqui da Nova. Tudo é bom, meu garoto. Felicidades, Deus abençoe.
11: Fala, Tiago, bom dia.
1: Bom, filho.
11: Oi, Eco aqui de Bela Vista.
1: Bom.
11: Manda um alô e um abração aí pra minha filha Bianca, que ontem estava aniversário e completando seus 10 aninhos.
1: Aí, ó.
11: Pra minha esposa Tony, hein?
1: É.
11: Toda a galera, né? Escuta aí, piazado, né? Do Centro de Serviço da Prefeitura de Mafra.
1: Aí, ó.
11: Galera da Pedra, hein?
1: É bonito.
11: E todos os demais. Um abraço aí, Tiago. Um abraço a todos os ouvintes aí.
1: Obrigado. Parabéns pra filhona aí também. Felicidades, né? Que Deus abençoe sempre. Um abraço para todos os amigos aí da Prefeitura de Mafra, pessoal do Centro de Serviço, de Azara das Pedras aí, ó. Tudo, irmão. Valeu, Iacô. Abençoe, Bia.
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1: Vamos nessa, que a hora passa aqui na Nova. 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Daqui a pouquinho tem mais.
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1: Diego Victor Hugo na Nova.

0: deixou na temporada.
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2: 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Daqui a pouquinho tem a sua hora, você domina a programação da Nova até as 11 da manhã.
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2: 10 horas e 5 minutos, nota de falecimento. Funerária em vida comunica o falecimento de Osmar Jacinto da Silva, ocorrido ontem com 69 anos. Está sendo velado na Igreja Evangélica Assembleia de Deus do centro de Mafra. Seu sepultamento se dará hoje às 4 da tarde para o cemitério de Mafra. Funerária em vida comunicou com pesar o falecimento de Osmar Jacinto da Silva. O mesmo era maquinista ferroviário aposentado.
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2: 10:10.
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5: Bom demais ter a sua companhia, bom demais, é claro, ter o carinho incomparável da sua audiência. Seja muito bem-vindo, seja muito bem-vinda aqui no Som da Nova, para todo o Planalto Norte Catarinense, para todo o sul do Paraná. A mais ouvida, a mais curtida, a mais potente, de maior qualidade no seu rádio. Aqui no Castelinho Luxuoso, Castelinho da Comunicação, 12 graus de temperatura nesse momento, aqui na mola propulsante do Planalto Norte Catarinense. Bom sabradão para você que está aí na sua casa, tá de boa, tá legal com a família, tá curtindo, que privilégio, bacana, legal, você que tá indo trampo, você que tá viajando, tá levando a nova de carona, você que tá no nosso site, nos aplicativos, sinta-se abraçado sempre aqui pela rede Nova de Comunicação. 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
2: 10:13.
5: Calema com Lauana Prado na Nova.

0: Muito bem, essa hora até as 11 horas. 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

0: Toca o que você gosta do Pílulas da Nova Bidins. Don't forget to remember. Essas não tocam mais em rádio, né?
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0: 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Daqui a pouquinho tem a sua participação aqui na Nova no 36423955. Daqui a pouquinho, hein? 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
0: Volto já.
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0: Vamos lá pro WhatsApp da Nova. Vamos. Olha o que tá bombando de gente aí. Gente tarada nessa rádio aí, né? Nova. 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Tá a fim de ganhar uma pizza, um WhatsApp da Nova no 36423955. Venha interagir, venha participar com a gente. Venha mandar o seu recado, venha mandar a sua mensagem. Aline Santos, aí no Som da Nova com a gente, bom sabadão, né? Obrigado pela companhia. Bom dia, Thiago, tudo bem? Gostaria de praticar do sorteio. Quem? O Victor Miguel tá por aqui também, aí no Som da Nova. Bom dia, Rafaela Schaffhauser de Bituvinha. Um abraço pro Carlinhos da Babucha, Roseli Castro, Gabriel Castro. Tamo na lida colhendo laranja. Ah, mas vocês vão me trazer um saco de laranja pra mim dar pro Rude chupar, né, Rude? Que é um saco de laranja, né? O pessoal de Bituvinha vai trazer pra você, entendeu? Aqui a gente pede no ar e nem vermelho fica.
8: Bom dia, Thiago. Saudação corintiana.
0: Oi.
8: Um ótimo dia e também um fim de semana abençoado.
0: Amém.
8: E quem sabe até saboreando uma pizza, quem sabe, né?
0: Hercule.
8: Vamos lá, então.
0: Claro.
8: Um abraço.
0: Obrigado, Esperança, para você também. Esperança Martins, sempre que ela participa, renovam as minhas esperanças, né, Esperança? Tô precisando de esperança, viu, Esperança? Tô precisando de bastante esperança. Tô perdendo a esperança, cara. Marlin Spot tá com a gente aqui também na 104,5. Tudo de bom, obrigado pela sintonia. Bom dia, Thiagão. Pelé da comunicação, Ayrton Senna das ondas do rádio. Parabéns pela programação, interação com o rádio ouvinte. Abre aspas, nem sempre podemos construir o futuro para nossa juventude. Nós podemos construir nossa juventude para o futuro, fecha aspas. Franklin Roosevelt é o nome aí, é bonito. Um grande abraço, bom final de semana a todos, Giovanni Carlos e família da Vila Militar, Rio Negro, Paraná, todo mundo na Nova. Obrigado, Giovanni, pela mensagem sempre pra gente aí na programação da Nova aí, tá bom, garoto? Um grande abraço. Um abraço carinhoso na Ju, também a nossa executiva preferida.
9: Bom dia, Thiago. Me coloca no sorteio da pizza, Wisla, Dominique, Balanço e Natic.
0: Valeu, filho. Um abraço pra você estar tá participando com a gente aí, tá bom? Deixa eu mandar também um parabéns, antes que eu esqueça, pro meu amigo Célio lá da Maive Pinturas. O Célio que hoje está colhendo mais uma mandioca no Jardim da Existência. Motor 5.4, né, Célio? Felicidades, meu irmão. Deus abençoe, te ilumine e te proteja. Um abraço a toda a turma da Nova. O Célio que sempre está acompanhando nossa programação aí também, direto da Maipe Pinturas para o mundo. Já estão assando lá um... Estão assando um... O que é isso que ele mandou aqui? Um costela fogo de chão e... Já estão bebê morando lá, aniversário do Célio aí. Parabéns, Célio. Felicidades, meu garoto. Deus te abençoe, te ilumine e te proteja sempre aí. Tá bom, meu amigo? Um grande abraço.
10: Bom dia, Thiago.
0: Yeah.
10: Eu te mando um abraço aí pra turma aí da Volta Grande, pra turma aqui do Bituvinho aqui, que é o Carlinho da Babucha. Junto pra Roseli, pro Gabriel, pra Rafa. Nós estamos tudo aqui na lida da colheita da laranja.
0: Aí, ó.
10: Um abraço aí, põe nós no sorteio.
0: Claro. Beleza? Valeu.
10: Tchau.
0: Aur. Carlinho da Babucha de Bituvinha pro mundo. Capricha no trampo aí, tá bom, garotinho? Um abraço pra vocês aí, tudo de bom.
11: Oi, bom dia, meu nome é Carlinhos Biagídio, me põe no sorteio da pizza, por favor, eu amo pizza. Dá um abraço no meu tio Mil, dá um abraço no pessoal do UPA também, vai Corinthians.
0: Opa, vai Corinthians, aí é diferente. Tá, entrega o recadão aí, tá bom? Um grande abraço pra você.
12: Bom dia, Thiago, aqui é a Olga Marquezinski, coloca meu nome no sorteio. Um bom fim de semana para todos vocês aí da Nova Era.
0: Obrigado para vocês também, querida.
13: Ei, Tiagão, que mora no meu coração. Coloca o meu nome aí, meu nome é Ian aí no sorteio.
0: Oi, gostei da rima aqui, ó.
13: Ei, Tiagão, que mora no meu coração. Coloca o meu nome é Ian aí no sorteio.
0: Gostei da rima, Tiazinho. Um abraço para você aí, tá bom, Ian? Tá participando com a gente aqui do Som da Nova, filho. Tudo é bom?
12: Bom dia, Thiago. Aqui é a Gilma Chubau do Campo da Lança. Manda um abração para minha... Nora Rafaela, estamos aqui na faxina.
0: É.
12: Coloca o meu nome no sorteio.
0: Tá certo.
12: Thiago, manda um abraço pro meu filho, Thiago Schaubauer, que fez aniversário ontem.
0: Ó.
12: E manda um abração pro meu afilhado José Ricardo Lourenço, que tá de aniversário também.
0: Então tá bom. Pessoal aí festando, que nem dizem, né? Parabéns aí pra, para todo o povo aí, felicidades, que Deus abençoe sempre.
14: Ô, Tiagão, aquela meia furada que eu te dei.
0: Que é Corinthians. Bom dia, Tiagão. Deco, que jogou ontem sexta show, hein? Então, Deco. Porrão um boné ontem, né? Meu Deus. Compadre até saiu um minuto antes do jogo, fartando. E brabo. André Alexandre de Oliveira, ligado com a gente aqui também do Sonda Nova. Alô, Lipe, meu zagueiro. Tá ligadão aí também? Perguntando se o Rafa tá mais calmo, hein, Rafa? O Lipe tá perguntando nas ondas da Nova. Se tá mais calmo, Rafa? Diga alguma coisa pra nós aí.
15: Olá, Thiago. Aqui é o repórter Nenito. Queria mandar um grande abraço a todos os ouvintes e pedir pra você colocar no sorteio da pizza aí. Faz que uns 8 anos que não sei o que é comer uma pizza.
0: Meu.
15: Então você coloca no sorteio aí mesmo. Valeu? Valeu. Manda um abraço pro pessoal do Tomazona, pro meu cunhado Anderson lá, o popular Bisteca.
0: Ah, o Bisteca.
15: Beleza, Vigão? Manda uma chicotada neles lá.
0: Ai, é.
15: Beleza, meu doutor? Obrigado. Repórter Nenito de algum lugar. Valeu, Thiago. Um grande abraço. Bom final de semana a todos.
0: Valeu, repórter Milito, de algum lugar, pra Nova Era FM 104,5. Tudo é bom, meu garotinho.
16: Thiago, o negócio é o seguinte, Thiago. Diga. A caixa de laranja tá aqui, é só vocês virem buscar. Diz aí pro teu amigo aí pra ele vir buscar aí. E tá, até só vir aqui que aí, tá esperando vocês a caixa de laranja.
0: Aí, ó.
16: Beleza?
0: Ah, isso aí que eu me retiro. Aí, Arodê, tem uma caixa de laranja pra você lá no... Lá em Bituvinha, lá. O pessoal já separou lá. Diz que vão deixar pra você chegar lá e só chupar a laranja, viu? Deus que ajude, carninho da babucha!
17: Thiago, eu sou Antônio Miguel Soares da Silva. Oi. Eu queria estar concorrendo ao sorteio da pizza.
0: Uhum.
17: Daí, eu sou de Mafra, Santa Catarina.
0: É...
17: E eu torço pro Corinthians. E o coração do Corinthians? Tá bom ou não?
0: Ai, olha, rapaz. Hã? Deus livre, tamo batendo forte, que nem
17: daí,
0: diz, né, filho?
17: Eu queria concorrer. Eu sou de Mafra, Santa Catarina.
0: Aham.
17: E queria mandar um abraço pra família Soares. Tchau, valeu, obrigado.
0: Valeu.
17: Vai, Corinthians!
0: Aí que eu me refiro. Viu, o pessoal da produção da Nova pode colocar o número desse rapaz aqui. Pode triplicar a chance dele no sorteio. Falei que o torcedor corintiano aqui tem preferência. Valeu, filho. Tudo de bom.
18: Ô, Thiago. Oi. Meu nome é Arthur. Me coloca no sorteio do álbum da Copa.
0: Esse na semana que vem daí, tá bom, filho? Vai ser o sorteio na quarta e na sexta-feira da semana que vem, tá bom?
19: Bom dia, Thiago. Viu, vem buscar as abóboras. Um abraço do Fabinho e tudo de bom.
0: É, você que deixa essas abóboras, que você vai ver o que eu vou fazer com essas abóboras hoje, Fabinho. Você vai ver o que eu vou inventar com essas abóboras hoje, Fabinho. Você vai se arrepender de ter mandado uma mensagem dessa pra mim hoje, Fabinho. Você vai se arrepender.
20: Fala, Tiagão, bom dia, meu querido.
0: Bom dia, meu considerado.
20: Ô, Tiagão,
0: diga.
20: O Caleri tá decepcionado aí porque você... Considerado. Ó, que ele quer ver o Dorismal.
0: Viu? Semana que
20: ele
0: vem.
20: Ele tá aborrecido antes que você passar essa semana aí, ele se produziu, fez a barba, cortou o resto de cabelo que ele tem e você não veio.
0: Não, mas eu vou. Mas eu vou.
20: Diz que você tá só iludindo ele. Ele tá decepcionado com você, meu querido.
0: Não, eu vou. Beleza? Eu vou, essa semana não deu.
20: Põe o nome no sorteio, tá, querido? Brincadeira. Galera, quer pra pôr o nome dele também no sorteio.
0: É meu carequinha preferido.
20: E quando der, apareça aí.
0: Não, eu vou.
20: Essa semana aí pra nós.
0: Não, prosear. Vamos sim, vamos fechar o mês aí.
20: E um ótimo final de semana e um bom trabalho. Beleza, querido? Abraçar, não deixa abraçar. Mandar um beijo pra teu carequinha favorito.
0: É, ô Caled, meu carequinha favorito. Falei que ia passar essa semana lá. Diz que se produziu, cortou o resto de cabelo que tinha, fez a barba, passou perfume, que queria ver quem era a minha pessoa. Eu não fui. Mas essa semana agora eu vou, viu, piazada? Vamos combinar e vou passar aí essa semana pra nós trocar ideia. Bom? Tá bom, meu carequinha favorito? Não fique triste. Se tiver pessoalmente com você, eu quero passar minha barba na tua nuca aí pra você aprender. Bom? Esquenta a cabeça.
21: Bom dia, Thiago. Põe o meu nome no sorteio. É Tia Chipiette dos Anjos Dias. Fala, Thiago.
0: Oi.
21: Coloca meu nome no sorteio. É que o Diselio dos Anjos.
0: Valeu. Tem mais um ali?
21: Vai. Vasco.
0: Ao Vasco, mas olha, torcedor vascaíno, vascaína. O gigante da colina também representado aqui no Som da Nova. Mais um para mim, intervalo.
1: Fala, Tiagão. Manda um abraço aí pra minha esposa que tá lá batendo cabeça com os impostos de renda. Coloca o nosso nome na pizza aí, além do jogo. Valeu. Abraço.
0: Nem fale, Pia, tô só pela instituição do imposto de renda já. É a hora que entrar a restituição, eu já gastei. Isso aqui é o inferno. Abraço pra você, meu querido. Ai, meu Brasil. 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Daqui a pouquinho tem mais na Nova.
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3: Paulinha Fernandes na Nova.

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4: 11:12.
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9: Bom demais ter a sua companhia, seja muito bem-vindo, seja muito bem-vindo aqui do Som da Nova, para todo o Planalto Norte Catarinense, para todo o Sul do Paraná, em 2026, 40 anos no ar. De muito som, de muita emoção, 13 graus de temperatura, marcando os termômetros aqui no Castelinho da Comunicação. 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Daqui a pouquinho, gente, tem pizza da San Helen Village. A gente vai sortear San Helen Village lá em Rio Negro, né? Na Severo de Almeida. Um espaço bacana para você curtir. Todo final de semana tem música ao vivo. Uma pizza deliciosa, lembra muito Tarturelli. É um espetáculo, é boa demais. Tem um espaço kids para criançada lá também, para você curtir com a sua família. E claro, hoje a gente vai sortear uma pizza deliciosa para você degustar lá na San Helen Village, tá bom? Manda aí o seu nome completo pra gente, manda seu recadão no final da programação. 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
9: Vamos chegar.

0: É, Shakira é nova, dai dai. Ela que é tema oficial da Copa do Mundo 2026. 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
8: 11 horas e 24 minutos, nota de falecimento. Funerário em vida comunica o falecimento de Osmar Jacinto da Silva, ocorrido ontem com 69 anos. Está sendo velado na Igreja Evangélica Assembleia de Deus, no centro de Mafra. Seu sepultamento se dará hoje às 16h para o cemitério de Mafra. Funerário em vida comunicou com pesar o falecimento de Osmar Jacinto da Silva. O mesmo era maquinista ferroviário aposentado.

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1: 3642-3955, WhatsApp da Nova. Deixa eu trazer mais algumas participações aqui bem rapidinho.
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1: Bom dia, tudo certinho? Coloca no sorteio Fabiano Pedroso. Valeu, Fabiano. Tá participando aí com a gente. Grande abraço. Bom sabadão aí, tá bom, garoto?
3: Bom dia, Tiagão. Beleza? Estou aqui no centro de Mafra, escutando a melhor da região. 74.5. E manda um abraço aqui pro pessoal da Roseira e o pessoal da Campinas Andrade.
1: Uhum.
3: Beleza? Aqui é o Paulo Vitor. Me coloca nesse sorteio aí da pizza, hein? E eu vou ganhar. Eu vou ganhar essa pizza aí. Beleza?
1: Boa.
3: Me pincha aí nesse sorteio aí. Beleza?
1: Valeu, Piazinho. Abraço pra você, Paulo Vitor. Ligadão com a gente no Sol da Nova. Manda Franco, né? Também confirmando a sintonia, né? Manda Celso Nidzeski. Tá ligadão com a gente aí também, né, Celso? Abraço. Sueli Terezinha Dias, também no Som da Nova, tudo de bom.
4: Bom dia, Tiagão. Coloca meu nome aí no sorteio. Fabiola Ferreira Alves do Nascimento. Quero ganhar. Uhul.
1: Valeu, Fabiola. Bom sabadão pra vocês aí, tá bom? Aí lá, Mil Bauer com a gente também aí no Som da Nova. Juscelino de Lima, por aqui também com a gente, né? Obrigado pela companhia no som bacana aqui na Nova, tudo de bom. Odete Frogel, por aqui também no Som da Nova.
5: Bom dia, Tiago. Quero participar do sorteio aqui, a Leoni Vichinés. Um abraço pra vocês aí.
1: Obrigado, Leoni, pra vocês também. Yasmin Fernanda Pereira, por aqui com a gente também. É, manda um abraço pra minha avó, Elvira. Dona Elvira, abençoadinha.
6: Ô, Tiagão, eu quero concorrer ao sorteio da pizza. Meu nome é Arthur Fabrício.
1: Tá bom, um abraço pra você, meu queridão. Tudo é bom, viu?
7: Bom dia, Thiago.
1: Yeah.
7: Bota eu aí no sorteio, tá bom? Aqui é o Valdinizio da Vila Ivete.
1: Valdinizio.
7: Famoso bigode.
1: Bigode.
7: Aqui é Flamengo, meu. Ah. Hoje eu vou empurrar o boné hoje.
1: Vai, Flamengo.
7: Valeu.
1: Eu acho que hoje o Flamengo vai empurrar o boné no Palmeiras hoje. A final antecipada do Campeonato Brasileiro é no Maracanã, 21 horas hoje, né, Valdinizio? Bom dia, Thiago, confirmando a audiência. Lamir Rutz, Correia na faxina, lavando banheiro, cachorro destruindo a casa. Aquele beijo pra Doroteia Ribeiro, que tá trabalhando até às 11 no Centro Integrado da Dor, Postura e Locomoção. Então tá bom, parceiro, velho. Tá, entrega o recadão aí na Nova. Tudo de bom. Obrigado pela sintonia aí. Tamo junto e misturado.
8: Bom dia. Estamos em sintonia.
1: Ó.
8: Dessa rádio Quera, qual o Tiagão tem dominado a nova era.
1: Oh.
8: Nunca na história desse país teve um locutor tão bom, com grande entretenimento e trazendo tanta informação.
1: Oh.
8: Receba um abraço, companheiro, do presidente Lula.
1: Ô, presidente.
8: Parabéns.
1: Obrigado. Ó, presidente. Presidente Lula mandando mensagem para nós. Obrigado, presidente. Tá na frente, na corrida presidencial. Tá cheio de moral, né, presidente? Tá bom, um abraço. Capricha para nós, é que nós estamos mortos. Tô morto, presidente.
9: Bom dia, meu amigo Thiago. Um ótimo sábado a todos os ouvintes aí da Rede Nova. Viu, me conta uma coisa, que história é essa do nosso amigo Rafa, compadre, tá reinando?
1: Ih, Deus
9: perdeu livre. De novo? Mas eu já devia estar acostumado.
1: Deus o livre.
9: Não. Viu? E as laranjas vão buscar na Bituvinha lá, que é o Carlinho Labuxa, lá é meu compadre, cara. Lá é laranja boa, laranja Bahia.
1: Capaz,
9: famosa comandante. Laranja do umbigo. Boa.
1: Aí, ó.
9: Não perca um tempo, senão chega lá não tem mais.
1: Aí, ó. Comandante, ontem nós... com requícios de crueldade, nós empurramos o boné ontem no time do Rafa, tava bravo lá. Faltava uns 10 minutos pra acabar o jogo, ele saiu, disse que nós tava jogando muito. Mas é bom saber que o Carlinho da Babucha é compadre do comandante lá. E o Carlinho, separe a laranja aí.
10: Par do sorteio, meu nome é Luiz José Garcia Filho, eu moro no bairro Alto.
1: Valeu, filho, tudo de bom. Michael William de Souza, com a gente também aí no Som da Nova. Bom dia, levantando agora e já escutando. Ai, Zahia. Márcio Rogério, tudo de bom. Bom dia, Nova Era, Deus abençoe. Também tem palmeirense escutando a rádio. A Ana Cristina, aí ó, a líder do Campeonato Brasileiro. Aí. Bom dia, Thiago. Parabéns aí pela programação. Um abraço para os instrutores da Autoescola Acelera, Rita e Fernando. E mais um abraço para a Bruna, que está atendendo no escritório, hein? Ótimo sabadão. Aqui é o Juliano. Coloca no sorteio. Valeu, Juliano. Um abraço para vocês e da Autoescola Acelera aí, tá bom? Grande abraço. Bom sabadão para os amigos aí. Tudo de bom. Oi, Luciano Estopa. Tudo bem? Está confirmando sintonia. O Iverson Irt aí também, né? Mandando um abraço especial para a esposa Juscelia. Valeu, meu irmão. Bom final de semana. Oi, Thiago, Ana Paula do Bairro Alto, para confirmar a audiência. Um abençoado sábado para você e para todos da escuta. Estão participando com a gente também. Tudo de bom, meu povo maravilhoso aí do Bairro Alto.
11: Bom dia, Thiago. Aqui é Eleco dos Santos. Eu quero participar do sorteio. E o seu amigo contador Piá tá mandando um abraço para vocês aí da rádio.
1: Ah, manda um abraço para ele também. Como é que tá o seu João? A saúde do seu João, hein? Tá bem, seu João? Meu garoto. Bom dia, tamo na lida, em casa, colocando o piso e curtindo a nova. Valeu, garoto, se é sempre. Coloca no sorteio, Valdir Neldorf. Valeu, Valdir. Capricha, hein, garotinho, tudo de bom. Estamos curtindo essa rádio maravilhosa, Joana Martins, Jardim América. Tudo bem, Joana?
12: Vai, Vasco!
1: Credo! Bom dia, Rose Andrade, tá ligada com a gente aqui também no Som da Nova. Buenas tê, por aqui no Nobre, no Gabinete Barbeirístico. Barbearia do Perereca até as 19 horas. E que nem diz o Perereca, ali o pau torando de zero. Beleza, meu amigo? Um abraço, tudo de bom aí, meu garoto. Tiagão, bom final de semana a todos. Edson Estefani, andei sabendo que quando te convidaram pra jogar uma bola, você responde assim, deixa eu ver. Vou confirmar direitinho com a esposa se eu quero. Assim que eu souber se eu quero, eu aviso. Ai, ai. Mais ou menos. Bom trabalho aí, estamos aqui comendo mimosa verde. O Mário Graff de Itaiópolis. Quando era piá e na vila, nós visitávamos os pés de mimosa dos vizinhos. Mas, olha. Era outro gosto, né, Mário? A Sirlene Aparecida Spot, aí também do bairro Bom Jesus, com a gente aqui no Som da Nova. Tudo de bom, viu? Obrigado pela sintonia. Márcio Sokodowski por aqui também, 104,5. Um abraço pra família aí, tá bom? Pra Iracema, pro Fernandão. Todo mundo com a gente aí no Som da Nova. Claudineia, tudo bem? Tá com a gente também a Joelma Fernandes, né? Bom dia, Thiago. Caroline da Silva. Manda abraço aí pro Rolando, tamo na faxina. Valeu, capricha, tudo de bom. Bom dia, Thiago, tudo bem? É, hoje tem palestra contra o Varmengo. Palestra dando um show no Varmengo, a Bianca Lopes. É a final antecipada aí do Campeonato Brasileiro hoje, né? Ai, ai, ai. Ah, quem tá aqui também, ó? Rosane Eckel, tudo bem, Rosane? Tá ligada com a gente aí também do Som da Nova, tudo de bom. Daqui a pouquinho tem mais, aqui em 104,5, você confirmando a sua sintonia, mandando seu recado, mandando seu abraço aqui na Nova.
13: Bom dia, Thiago. Que Deus abençoe vocês aí na rádio. Tenha um sábado maravilhoso, tudo tranquilo com vocês.
1: Tudo bem, querido.
13: E abençoe sua família também.
1: Amém, tô precisando.
13: Um abraço e me coloque no sorteio.
1: Tô precisando, que eu tô pensando em cancelar o CPF de uns 3, 4 aí, sabe, querida? Precisando de benção.
14: Bom dia, Thiago. Mande um abraço lá pro Thomas Salvador, que tá aprontando lá, enquanto a mãe dele tá trabalhando.
1: Ô, Thomas Salvador, não vai aprontar aí, rapaz.
15: Bom dia, Thiago. Quero participar do sorteio. Meu nome é Josiane Slompeski.
1: Tudo bem, beijo pra vocês.
16: Bom dia, Thiago. Coloque meu nome no sorteio, Rubiane Lazarim.
1: Ô, Rubi, como é que tá, minha querida? Tudo bem? Daqui a pouquinho tem mais aqui no Som da Nova. Nova Era. 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Daqui a pouquinho, tem mais da Nova.
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1: 11 horas e 38 minutos, nota de falecimento. Funerária em vida comunica o falecimento de Maria Felicidade Mendes, ocorrido ontem com 67 anos. Está sendo velada na Capela Divino Espírito Santo, no Butiá do Lajeado. Seu sepultamento se dará hoje às 16h para o cemitério de Butiá do Brás. Funerária em vida comunicou com pesar o falecimento de Maria Felicidade Mendes. A mesma era mais conhecida por Neca.
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0: Muito bem, Simone Mendes, direitos iguais aqui na Nova. 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Nosso intervalo rápido na volta para anunciar para você o ganhador, a ganhadora da pizza da St. Helen Village, para degustar lá na St. Helen, hein? Boa sorte você que participou, volto já.
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1: 11h52, nota de falecimento, a funerária em vida comunica o falecimento de Osmar Jacinto da Silva, ocorrido ontem com 62 anos. Está sendo velado na Igreja Evangélica Assembleia de Deus do Centro de Mafra. Seu sepultamento se dará hoje às 16h para o cemitério de Mafra. Funerária em vida comunicou com pesar o falecimento de Osmar Jacinto da Silva. O mesmo era maquinista ferroviário aposentado.
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1: A Pra gente finalizar aqui o rapidinho antes da nova, deixa eu trazer rapidinho aqui algumas participações. Meu amigo Marquinho, homem piada assistência. E aí, Marquinho, como é que tá o joelho aí, bicho, velho? Lembrando do Bacos, com as músicas aí hoje. Ai, olha. Luciana Saibot, ligada com a gente também aqui do Som da Nova, tudo de bom.
9: Yeah, Thiagão, tudo tranquilo, Piazinho?
1: Bom,
9: tudo de boa?
1: Bom, João.
9: É o João, o veinho lá do Baracão do Wander, me bota nesse sorteio aí. Pincha lá pra dentro pra ver como é que fica, beleza? Bom fim de semana, Pia. Um abraço.
1: Valeu, João. Um abraço pros amigos aí do Barracão do Wander. Saudade da Piazada aí. Tudo é bom? Bom sabadão pra vocês, estamos juntos.
10: Bom dia, Thiago. Tudo bom, meu amigo?
11: Tudo bem.
10: Quero participar do sorteio.
11: Querida.
10: Um abraço, tudo de bom. Que Deus abençoe você e continue sendo essa Amém. Pessoa maravilhosa.
11: Amém.
10: Que alegra nossas manhãs.
1: Aí, ó.
10: Um abração.
1: Um abração pra você também, querida. Tudo de bom.
12: Bom dia. Quero participar do sorteio. Meu nome é Lívia Arzotti.
1: Opa, tá participando.
12: Bom dia, Thiagão. A sua neta Doris Tovega. Meu nome é Nathalie Yasmin Custódio. Eu quero concorrer ao sorteio da pizza.
1: Claro, tá participando também. A netinha aí do senhor Esteu Veiga, tudo de bom, né? Bom dia, Thiagueira. Manda um salve pra nós aqui na Serraria. Samuca, o Daíra e o Bernardino. Vai! Valeu, Samuca!
13: Nós!
1: Um abraço pra vocês aí, tudo de bom. Oi, Tanara Fedenk. Um abraço pra vocês, família Fedenk, meu amigo Irineu. Bom final de semana pra vocês aí, tudo de bom. Maria Júlia, manda beijo pra minha mãe, pra minha babá, Maria Terezinha, amo elas. Valeu, beijo especial aí, tá bom? João Abel Gomes Santos, coloca no sorteio da nova rádio mais ouvida do Planalto Norte Catarinense do Sul do Paraná. Valeu, João. Um abraço, garoto. Mais de 18 cidades recebem o nosso sinal físico, hein? É muita gente com a gente na nova. O Paulo Alexandre da Silva tá por aqui também. Obrigado pela sintonia, né? Bem-vindo. Galera que tá com a gente aí no som bacana da nova. Tudo de bom. Bom dia, meu amigo. Quer dizer que é corintiano por aqui também. A Kelly Mas em São Bento do Sul. É, esse sorteio da pizza vale também pra quem é de fora da City. Por que não, né, Kelly? Um abraço pra vocês em São Bento do Sul, tá bom? Obrigado pela companhia aqui na Nova. A Nova FM abraça vocês aí também. Tá bom? A Eliane, por aqui também no som da Nova Neuza, confirmando sintonia com a gente. É, o Valdir Andrade Rodrigues, também aí no som da Nova. Tudo de bom. É, o Marcelo do bairro Motocross, tá ligadão com a gente também, né, Marcelão? Braço, garoto! Boa sorte para você que mandou sua mensagem no 36423955 para concorrer à pizza da Sun Ellen Village hoje. Vamos ver. Final do telefone apresentado na tela é o 5682. E quem levou a pizza para degustar lá na St. Helen Village foi o Kelvin Kondlash. Kelvin Kondlash, você então levou a pizza para degustar lá na St. Helen Village hoje a partir das 19 horas. Tá bom, Kelvin? Parabéns, garoto! Obrigado, povo, de coração, hein? Pela companhia, obrigado pelo carinho, obrigado pela grande audiência na manhã desse sabadão. Sempre muito legal, sempre muito importante, sempre muito especial poder estar com vocês em mais uma grande programação aqui da Nova. Que nós possamos se encontrar, se Deus quiser e nos permitir, na segunda-feira, a partir das 7 horas da manhã, no Momento Sertanejo. Que você possa ter um final de semana bacana com a sua família, possa ter um final de semana bacana com as pessoas que você ama, né? E que você possa aproveitar bem, possa dar uma recarregada aí nas baterias e que na segunda-feira a gente possa se encontrar a partir das 7 horas da manhã, tá bom? Chegando às orações do meio-dia, daqui a pouquinho tem Marco Aurélio Marcão trazendo o melhor da Nova. Com muita comunicação com o Marcão aí, o nosso 10 do rádio, daqui a pouquinho no Melhor da Nova. Tá bom, gente? Obrigado pela companhia, pelo carinho, vocês ligados na... Ela... Claro, ligado em você sempre. Grande abraço, bom final de semana. Parabéns, Kelvin Kondlash, o ganhador da promoção de hoje aí da St. Helen Village. Parabéns, garoto. Um abraço, gente. Até segunda-feira, 7 da manhã. Espero você aqui em 104,5. Tchau.
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1: Meio-dia e quatro.
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Sábado, hoje é sábado, 23 de maio, 2026. Eu sou o Marco Aurélio, tô chegando. A partir de agora, vamos justa nova até as 3 da tarde. E aí, como é que tá você? Tudo legal? Tudo beleza?

0: até terça-feira tem previsão de chuva. Aí, quarta e quinta e sexta de boa, e sábado volta chuva. Tipo, chega final de semana, tem previsão de chuva, né? Mas é sábado, o final de semana tá aí, com chuva ou não. Aproveitar para curtir, descansar e, claro, continuar ligado no Som da Nova é bom também. Tô chegando trazendo pra gente o nosso melhor da Nova, muito sucesso nessa tarde. Você confere comigo. Então vamos combinar o seguinte: levante essa cabeça, bota aquele sorriso no rosto, força e fé. Bora lá, vem nessa comigo.
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0: 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Chegou o nosso melhor da Nova, 6:30. Pra você conferir comigo, eu tô chegando com a Taylor Swift, The Fits of Ophelia, depois tem Menos é Mais, Champagne, Felipe Araújo, Estranho de Novo, Panda, Ícaro e Gilmar, nos bares da cidade sem direção. 6:30, uma excelente, ótima, boa tarde.
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0: Ligado aqui no Som da Nova, vem comigo.
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1: Meio-dia e 19.
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2: Nossa, melhor da nova, Hugo Guilherme, Natanzinho Lima, Minuto, antes de J Quest, Tim Maia, Sendo Farol.

0: Meio-dia e 34.
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0: No Som da Nova, Mato Grosso e Matias, enquanto o sol brilhar. Também teve o Pixote, Coração Encadeado, Alex Aaron Ordinary. É o nosso melhor da nova, aqui na Nova, que toca o que você gosta.
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3: Meio-dia 47.
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0: Na nossa melhor da nova, Harry Styles, Everybody Wants the Road War. Também teve o nosso balanço, Sorriso Lindo, Fogo no Gelo e o Dino Amanhã, não se sabe.

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6: 1:06.
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2: Nova FM, nossa melhor da nova. Samuel Rosa, Rio Dentro do Mar. Também teve o Gustavo Toledo e o Gabriel. Além da vida, tô bebendo demais. Nova 1:14. Tá confirmando a audiência com a gente aqui. Boa tarde, Marco Aurélio, tudo bem? Tudo tranquilo. A Olga Marquezinski, desejando a você e toda a sua família um ótimo final de semana. Obrigado, Olga.
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2: Pra você também e toda a família, um excelente final de semana. Nova 1:14.
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8: 1 e 18.

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0: 1:21.
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4: 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Hoje recordando os sucessos do Bee Gees.
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7: 1:33.

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0: 1:36.
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no som da nova Jorge Mateus, propaganda, recebe Alexandre Pires, a participação da Luana Prado de Ex pra Ex, e a gente recordou também o Altair Veloso, Entre Sai de Amor.

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3: 1:48.
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0: 1:58.
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7: 2:03.
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1: 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Boa tarde, Marcão. Boa! Passando para confirmar a audiência todos os dias na melhor companhia da FM. Ótimo trabalho para você. Obrigadão, Márcio. Valeu para você. Um excelente final de semana. Tudo de bom. 2:05.
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1: Léo e Jean, Rafael Quadro, cadê você? Depois tem Mumuzinho.

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0: Suas 18.
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0: Nova FM The Weekend, Blind Lights, também teve Capitão Inicial, Kiko Zambianchi, Primeiros Erros, João Bosco e Vinícius com a Mayara e Maraíza, Fim da Noite.
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3: 2:32.
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5: Duas e 36.
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8: 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Destaque nacional por te amar assim. Depois tem o Tia Chaleira. Parede de vidro.
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1: 2:47.
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1: Nossa, melhor da nova, você conferindo por aqui o tema oficial da Copa do Mundo 2026, Shakira, Burna Boy, Dai Dai, também teve David Guetta, Alphaville, Ava Max, Forever Young. Fechando o nosso melhor da nova, segunda-feira tá de volta pra você. Também tá fechando o meu horário por aqui, vamos pra casa. Segunda-feira, a partir das 14h, tô de volta com o nosso melhor da nova. Uma boa tarde de sabadão pra você, que tem aí um ótimo domingo. O que vem é aquela semana maravilhosa pra gente, tá bom? Se cuida. A gente se fala novamente segunda-feira. Um grande abraço, até mais. Tchau. Fica aí com o Vitor Clay, que seja de alegria.
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0: 3 em 1.
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2: 3 e 4.

excelente tarde pra vocês de sábado. Boa tarde, estou de volta por aqui nessa tarde de 23 de maio. Emerson Souza e o Sequência Hits juntos até as 17 horas, até as 5 da tarde. E você participa comigo a partir de agora do Sequência Hits. Isso mesmo, as músicas mais tocadas do Brasil. Ontem a gente contou pra você o Top 20. Hoje a gente reprisa elas, algumas mudaram um pouquinho de colocação em relação à semana

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2: 3:14.
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0: 3:20.
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7: De volta por aqui, mais um bloco do Sequência Hits neste sabadão. Felipe Araújo, a 21ª música mais tocada do Brasil, com Estranho de Novo. Na sequência, abrindo as 20 mais, tem Taylor Swift com Defiro Filha. E na 19ª tem Menos é Mais com Simone Mendes, Pedro Pecado.
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0: Simone Mendes.
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2: Três e vinte e nove.

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7: 3:34.
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0: Sequência hits as mais tocadas do Brasil. Tem Zé Felipe com Ana Castela, Sua Boca Mente, Bruno Mars, I Just Might. E na sequência, Liz Justi com Insônia da Madrugada, pra você conferir junto com a gente aqui no Sequência Hits. Bora conferir.
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0: 3:44.
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4: 3:50.

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1: E aí, tudo bem? Tudo certo? Prazer imenso poder estar aqui junto com você nas mais tocadas do Brasil nesse sabadão. É hora de conferir a Ana Castela. Essa música da Ana sempre tá por aqui. Top 10, top 15. Agora na 15ª posição, abrindo as 15 mais com Olha Onde Eu Tô. Na sequência, 14ª posição, Alex Oren Ordinary. E na 13ª tem Ignora. Felipe Rodrigo, bora conferir.
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0: 24 horas.
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0: 4 e 4.
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0: Vamos nessa, partiu mais um bloco. Agora é hora de Diego e Vitor Hugo, Tubarões, abrindo esse bloco na 12ª posição. 11ª, Murilo Huff, e abrindo as 10 mais, tem Maiara e Maraíza, Quem Sente Saudade Sou Eu. Achei que ia ser top 1 essa música aí, viu? Mas hoje ela ocupa a 10ª posição.
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0: 4 e 14.
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0: Olho Marrom com Luan Santana agora aqui na Top 9, isso mesmo, é o Top 9. Oitava posição tem Retrovisor e a sétima posição das mais tocadas, Admita, Matheus e Cauã com Lauana Prado.
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1: Vocês precisam admitir alguma coisa.

0: 4:28.
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9: 4:33.
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0: Bora, gente, bora que a gente tá chegando nas 6+, hein? Gustavo Lima novamente abrindo um bloco aqui do Sequência Hits. Dessa vez é Vagabundo que vai tocar pra gente. Na sequência tem Ed Brito Samuel, a quinta posição. E a quarta mais tocada do Brasil, Não Namora, com Clayton e Romário e Zé Neto Cristiano.
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0: 4h45.
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3: 4:50.

0: Chegando no último bloco, hein? É hora da gente conferir as três mais, hein? Na medalha de bronze tem Diego e Vitor Hugo, Beijei a Cura. A música nova da dupla já entrou no top 3. A segunda posição fica com Zé Neto e Cristiano, Cadeira Cativa. Eu acho que essa música no próximo mês será campeã, viu? E já já eu conto pra você a número 1.
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3: É a sequência que te contagia. Com certeza, Sequência Hits fica por aqui, né? Mas não antes da gente falar pra você a campeã, a mais tocada do Brasil. Nessa semana aí, hoje, sabadão 23, chegou aí próximo a 38 mil execuções. Vou falar pra você que a segunda posição ali de Zeneto e Cristiano, creio que logo vai passar à frente, porque elas estão muito perto, nem 300 execuções de diferença de uma pra outra. Eu tenho certeza que logo a número 1 vai ser Cadeira Cativa. Mas por hora, ela é campeã, né? Danilo e Davi, Não Mexe Nas Minhas Gavetas, continua no top das paradas. Valeu, gente. Obrigado pela companhia. Um abraço pra vocês. Bom final de semana. Na segunda eu volto a partir

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2: 5 horas.
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2: 5 e 3.
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12: 5:05.
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2: 5:06.
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isso aí, seja bem-vindo a 104,59 FM, a rádio que toca o teu som. E aí, como é que você tá? Tudo bem? Tudo certinho? Tudo legal com você? Estamos chegando, vamos até as 6 da tarde, matando saudades aqui na Nova, com mais uma edição do nosso Arquivo da Nova. Vamos juntos então, aqui na 104,5, a rádio que toca o teu som. Ótimo final de tarde para você ligado com a gente. Para começar o nosso Clássicos de hoje, tem o som do Cool and the Gang.

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0: 5:11. 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

Scorpions, aqui no som da nova Hurricane. Também teve Cool and the Gang Fresh. Abrindo por aqui, né? Os clássicos da nova até as 6 da tarde na 104,5, a rádio que toca o teu som. Seja sempre muito bem-vindo. A gente vai pro intervalo, mas daqui a pouquinho a gente traz para você o Núcleo Base com o Ira e também o RPM Revoluções por Minuto. Aguenta aí, a gente já volta aqui com clássicos da nova. 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
1: 5:20.
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1: Cinco e 24.
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1: É você ligado com a 104,5, a rádio que toca o teu som, e aqui continua mais uma edição do nosso Clássicos da Nova, agora com o Ira.

0: RPM aqui na Nova Revoluções por Minuto. Ira, Núcleo Base. Clássicos da Nova, matando saudades até as 6 da tarde aqui em 104,5. Daqui a pouquinho tem mais. Já na sequência, depois do intervalo, você confere comigo a Aerosmith e também o som do Kiss. Já, depois do intervalo aqui no Clássicos. 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
0: 5:32.
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7: Segunda.

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1: R$5,35.
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1: 5:38.
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1: 104,59 FM, a rádio que toca o teu som. Aqui continua Clássicos da Nova, agora com a Aerosmith.

0: 104.5, 9 FM, tocando o que você gosta. Kiss, Rock and Roll Night, também teve o Aerosmith, Jaded. Pra você mais uma sequência, né? Do nosso Clássicos da Nova, a gente matando saudades juntos até as 6 da tarde aqui na 104,5, a rádio que toca o teu som. Olha, fica aí ligadinho comigo, porque na sequência, depois do intervalo comercial, a gente confere o Fancy e também Nick Carmen, I Promise Myself, já já, aqui no Som da Nova.
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0: 5:45.
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0: 5:47.
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0: Cinco e 51.
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0: 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Vamos lá, dando sequência pra você ao nosso Clássicos da Nova. A última sequência de hoje, começando com essa aqui. Em qualquer balada retrô você confere, né? Nick Carman, né? Promise Myself.

0: 5, 9FM, a rádio que toca o teu som, fechando por aqui mais uma edição do nosso Clássicos da Nova. Confesse, Leila Alves. Também teve Nick Carmen, I Promise Myself. Fechou, acabou, né? Amanhã não, amanhã é domingo, né? Segunda-feira tem mais a partir das 5 horas da tarde aqui na Rede Nova de Comunicação em 104,5. Na sequência tem as orações com o padre Reginaldo Manzotti. Na sequência, depois, tem para você o nosso Circuito Sertanejo aqui na 104,5.
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0: 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Seis horas.
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3: Boa tarde, queridos filhos e filhas, que a paz do Senhor esteja com você neste sábado. Semana inteira nos colocando como caminheiros, peregrinos na estrada. Vamos juntos pedir a Deus as bênçãos que necessitamos, as graças que nos são tão necessárias. Em nome do Pai, do Filho e do Espírito Santo. Amém. Senhor, no final deste dia, eu estou novamente em tua presença. E tenho consciência, Senhor, de que a vida é um contínuo caminhar. Tudo que tenho, roupas, pés, história, memórias, estão cobertos de poeira da estrada. São tantos caminhos, Senhor. Às vezes tomo o caminho certo, mas tenho consciência de às vezes tomar caminhos tortuosos, menos planos. Senhor, no dia de hoje, caminhei entre muita gente. E ao longo da estrada de hoje, talvez machuquei, talvez me feri, talvez magoei. Tenho consciência, Senhor, que na pressa andei tão rápido que não vi aqueles que estavam à beira do caminho esperando amor. Eu peço perdão, Senhor, pela minha indiferença. Senhor, eu sei que tu queres que eu caminhe e eu não quero parar. É por isso que peço a graça de um bom descanso no final desta jornada de trabalho. E que voltando para minha casa, eu me reabasteça de amor e possa dar amor. Obrigado, Senhor, por este dia. E que no amanhecer de um novo dia eu esteja de tão forma repleto da tua presença, abastecido do amor familiar, que eu enfrente uma nova jornada. Mas por hoje, por esse caminho percorrido de hoje, obrigado, Senhor. Nossa Senhora de Fátima, eu recorro nesta tarde e peço que eu jamais me canse de caminhar. Ave Maria, cheia de graça, o Senhor é convosco. Bendita sois vós entre as mulheres. E bendito é o fruto do vosso ventre, Jesus. Santa Maria, Mãe de Deus, rogai por nós, pecadores, agora e na hora de nossa morte. Amém. Nossa Senhora de Fátima, quero te pedir forças para continuar sempre, sempre a caminhar em direção a teu Filho, Jesus. Amém. Boa noite a todos.
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0: Seis e quatro.
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0: E aí, como é que você tá? Tudo bem? Tudo certinho? Tudo legal com você? Seja muito bem-vindo à Rede Nova de Comunicação. Finalzinho de tarde, começo de noite de sábado, dia 23. 23 de maio, né? Eu sou o Jota, te faço companhia até as 7 e a partir de agora rolando para você o melhor da música sertaneja por aqui. Tá começando a partir de agora o nosso Circuito Sertanejo da Nova, num oferecimento da Fubra. E para começar tem o Zé Cerro.

Obrigado. 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

0: melhor da música sertaneja pra você, tem 7 aqui no Som da Nova. Primeira sequência do nosso sertanejo de hoje com o Thiago Bravo e os Balões da Pisadinha. Já que me ensinou a beber, também teve Gilberto e Gilmar, Esqueci de Viver. Teodoro Sampaio com o Chitãozinho e Chororó Vestido de Seda. E Zé Servo, né? Você é a dona do meu coração. Os primeiros de hoje. Até às 7, o melhor da música sertaneja aqui na Nova, no oferecimento da FUBRA.
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0: 6:21.
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0: Seja bem-vindo a 104,5, a rádio que toca o teu som, e aqui continua o melhor da música sertaneja com o nosso Circuito Sertanejo. E agora tem Fábio e Fernando.

fechando mais uma sequência do melhor do sertanejo aqui na Nova, o nosso circuito sertanejo. Léo Magalhães, Lefiana, Henrique Juliano, Te Esqueci Sem Querer. Também teve Tony Thiago com Israel e Rodolfo, Cê Tá Fazendo Falta, e a primeira com o Fábio e Fernando Lenha. Vamos juntos, né? Até às 7, combinado música sertaneja aqui no Som da Nova, num oferecimento

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0: 6:35.
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0: Seja sempre bem-vindo à Rede Nova de Comunicação. Continua para você até 7, o melhor da música sertaneja. E agora tem Maiara e Maraíza.

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0: A nova Coração em Êxtase, Taíme Thiago com o seu Jorge Vendinha. Também teve João Bosco e Gabriel com Alô Ex-Amor. Maiara e Maraíza, Medo Bobo. Até às 7 para você, o melhor da música sertaneja aqui na 104,5, o nosso Circuito Sertanejo, né? 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
2: 6:50.
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2: Aqui na Nova, o nosso Circuito Sertanejo. Abrindo mais uma sequência agora com Natan e Nivaldo Marques.

0: Fechando por aqui mais uma sequência de música sertaneja na 104,5, Taeme Thiago, Aikidó, Os Barões da Pisadinha, Carreira Solo, e também teve Natan e Nivaldo Marques com Tem Cabaré Essa Noite? Será que tem? Bom, não sei se tem, né? Mas se tiver, bom pra você. Bom final de semana, boa noite de sábado. Obrigado pela sua companhia. Vai ficando por aqui o melhor da música sertaneja no nosso Circuito Sertanejo, que está de volta na segunda-feira, né? A partir das 6 horas da tarde aqui na Nova, num oferecimento da FUBRA. Obrigado pela sua companhia. Tô indo nessa também. Tô de volta na segunda-feira, a partir das 5 horas da tarde aqui no Som da Nova. Falando para você os clássicos da Nova e, claro, 6 da tarde com o melhor da música sertaneja no nosso Circuito Sertanejo. Como já disse, uma ótima noite de sábado, bom final de semana e a gente se encontra na segunda-feira.
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0: 71.
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3: Olá, um excelente final de semana pra você, começando mais uma edição da nossa Máquina do Tempo. Muito prazer, Carol Castro na área, trazendo músicas pra gente recordar e curtir juntos, começando ao som de NX Zero, Daqui Pra Frente.

0: Você curtiu Vanessa Carlton, A Thousand Miles, antes The Black Eyed Peas, I Got a Feeling e José Augusto, Chuvas de Verão.
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0: Segundo bloco.

0: Country, A Little Respect, antes Maria Bethânia, Mais Bonita e Felipe Dilon, Musa do Verão.
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0: 7:33.
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0: Vanderleia foi assim, abrindo com elegância nosso terceiro bloco.

0: Dominó, Manequim, Antes Milton Nascimento, Coisas da Vida e Pussycat Dolls, Hush Hush.
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0: Último bloco da nossa Máquina do Tempo, abrindo com Brava, todo mundo.

0: Claudinho e Buchecha, quero te encontrar. Teve também Lia, O Amor é Mais e Banana Split. Vem lavandear comigo, encerrando mais uma edição da nossa Máquina do Tempo. Eu vou ficando por aqui. Volto na próxima semana trazendo muito mais. E é claro, fico te esperando. Até lá.
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1: 8:53.
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